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3: 9:39.
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1: Ai, ai, ai, que barulho é esse, velho?
2: Ih, tá tocando um celular aí, hein? Acho que é o seu, Rony.
1: Não, é o seu, bicho.
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1: Com certeza é o seu.
2: É o meu. 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

0: 10 e 13.
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0: 10h20.
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0: 11h50.
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0: Meia-noite e três.
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0: história linda. Boa! Obrigado, querido.
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0: 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Música linda, né?
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Nós pagamos pau pra vocês, viu, gente?

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0: 4 horas.
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1: 4:30. 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
20: E aí, Mauro, são 5 horas em ponto. Bom dia.
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1: Embora são 5 horas e 2 minutos, 5 e 2, uma excelente manhã de terça-feira para você ligadinho, sintonizado em 87,9 Rádio Canal Mais FM. E eu, Carlos Branco, estou chegando por aqui para comunicar com vocês e apresentar o programa Bom Dia Viola. Vamos juntos aí até as 9 horas da manhã, curtir as motonas de viola e também os clássicos sertanejos. Em terça-feira, já pessoal, 21 de julho do ano de 2026, hein? Parabéns aos amigos ouvintes que hoje completam mais um ano de vida, pertencendo ao signo de Câncer. Estamos no inverno brasileiro, a fase da lua nova, hein? Já se passaram 202 dias já de 2026, faltando 163 dias para que termine este ano. Datas comemorativas de hoje. Hoje é a data da fundação do Fluminense Futebol Clube. Também é o dia de São Lourenço, hein? Dia Internacional do Trabalhador Doméstico e Dia Nacional do Garimpeiro. É o que comemoramos em 21 de julho do ano de 2026. Está no ar mais uma edição do programa Bom Dia Viola pela Canal Mais FM. A gente começa trazendo para vocês aí o tempo e a temperatura e as feiras livres de Bauru, deixando vocês muito bem atualizados.
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1: Em Bauru são 5 horas e 3 minutos, na cidade sem limites, nesse momento está com 18 graus. A umidade relativa do ar está em 76%, ventando 10 km por hora. Em céu totalmente limpo nesse momento aqui em Bauru, temperatura máxima hoje deverá atingir aí 31 graus, hein, pessoal? Esses dias que a temperatura está mais alta aí, é importante se hidratar tomando bastante água, em que é. Nesse momento a umidade está em 76% e pode ter certeza que no decorrer do período vai cair muito mais ainda. Agora sim, a Prefeitura Municipal de Bauru informa os pontos de feiras livres para esta terça-feira. Temos feira hoje no alto da cidade, ali na rua Manuel Bento Cruz, quarteirão 2, das 6h30 até as 11 horas da manhã. Independência, rua Cuba, quarteirão 10, 11, né, das 6h30 às 11. Jardim Contorno, lá na Avenida Jorge Zaiden, quarteirão 12, das 16h até as 21 horas. Otávio Razzi, rua Joaquim Marques de Figueiredo, quarteirão 12, das 17h até as 21 horas. Também temos ali no Presidente Gás, na rua Justino Leonardo, quarteirão 1, das 6h30 às 11 horas da manhã. Residencial Vida Nova Bauru, lá na rua projetada das 16 até as 21 horas, no Terra Branca, Praça Casato Maru, das 16 às 20 horas, e no Vista Alegre, Alameda Jerônimo, quarteirão 4 ou 5, das 6h30 até as 11 horas da manhã. Aos amigos esperando aquele alô, aquele abraço, aquele bom dia, sejam todos bem-vindos ao Canal Mais FM, que é uma rádio muitas vozes. Aos meus amigos lá de Tibirissá, aquele abraço, aquele bom dia, Toninho, Joel, Zé Carlos, Dona Marli, né, também a Juliana, um abraço para todos vocês aí, muito obrigado sempre pelo carinho e pela sintonia, tomando um café e preparando produtos de qualidade, mandando aqui para a cidade para que a gente possa consumir. 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E a partir de agora a gente vai liberando nossas linhas para que você possa estar entrando em contato com a gente. Anote o nosso fone WhatsApp, que é o 14-996-188-790, repetindo, 14-996-188-790. Redes sociais temos aí no Facebook também, né, a página da rádio, que é, pesquise aí, Canal Mais FM Bauru, vai nos encontrar lá. Deixe seu like, ative o sininho para receber as notificações, que todas as postagens que a gente fizer você será notificado. Também tem o Facebook de Carlos Branco Branco, pode deixar o seu alô, seu abraço, seu bom dia, a sua indicação musical, que em tempo real estou visualizando por aqui, e com todo prazer do mundo, vou retribuir o seu bom dia todo especial, né? E claro, né, tocar as modas que você gosta de curtir aqui no programa Bom Dia Viola. No Instagram é Becarlos Branco e Canal Mais FM. Siga a gente pra gente seguir você de volta. Pode ter certeza que ali também tem bastante informação pra você, amigos e ouvintes da Canal Mais FM. Pra nos ouvir, rádios, né? Tune rádios por todas as plataformas digitais e também pelo nosso site, canalmaisfm.com.br. Você consegue ouvir toda a nossa programação aqui da Canal Mais. Perfeito? Bora começar então, vamos lá, começar aí a tocar as músicas que a gente selecionou para vocês. Vamos começar com o Douglas Cial cantando a música Destinos Iguais. Na sequência vem Bernardino e Gilmara com a música Estrada Velha e Laudecir e Laudelir com a música Meu Ranchão. Três modas sempre na nossa responsabilidade, as demais fica por conta de um amigo ouvinte, que não mais deve, que eu acredito sempre ter bom gosto e há de indicar pra gente que é de melhor nas modas de viola e nos clássicos sertanejos. Vamos acertar o relógio, 5 horas 7 minutos em Bauru, uma excelente manhã, uma ótima terça-feira.

Moro, são 5 horas e 17 minutos, acertando o seu relógio, 5 e 17, conferindo aí com Laudecir e Laudenir, a música Meu Ranchão. Bernardino Gilmara cantou a música Estrada Velha e Destinos Iguais com o Douglas Ciel, foi a primeira que abriu o programa Bom Dia Viola desta manhã de terça-feira. Agora sim, a gente começa a mandar o nosso recadinho, abraço, bom dia para o pessoal, e as indicações musicais começam a chegar também, né? Vamos lá, mandar bom dia para o nosso amigo Zito, José Carlos Zito, na sintonia. Bom dia, Zito, tá bom, meu irmão? Uma excelente manhã para você, uma ótima terça-feira para você e para todos os familiares, perfeito? Juninho Cunha, lá da Padaria Quer Mais, o Juninho, o Elô, todos os colaboradores da Padaria Quer Mais já estão na sintonia também, curtindo aí o programa. Valeu! Aler Silva, lá do Departamento de Água e Esgoto, lá do DAI, tá com a gente, mandando aquele bom dia, meu amigo, né? Ótima terça-feira, valeu, Lair, um abraço, bom dia. Rosana Roque Ferreira, Rosana de Aula, Jaqueline, já está por aqui com a gente também, pessoal da feira, chega cedo, né, Rosana? Um abraço, querida, bom dia. Aldaísa, lá do Meridota, nos ouvindo pela internet, deixa aquele bom dia pra gente. Ela e o esposo Roberto na sintonia, curtindo aí, né, Roberto? Um abraço, querida, bom trabalho pra vocês aí, que Deus abençoe mais um dia de luta, né, Roberto? Fazer o que, né? Temos que trabalhar. Silvio Aparecido Mendes, irmão do Santa Luzia, bom dia, meu querido Carlão, né? Toca pra gente Regência do Destino com Zé do Cedro e Tchão do Pinho, né? Obrigado, vamos que vamos, bora lá, né? Bora render e bora trabalhar, Silvão. Galera aí, Tiaguinho, Tiago da Padaria, né? Manda um bom dia pra gente. Bom dia, compadre. Né? Terça-feira abençoada em sua vida, meu irmão, né? Bom trabalho, a nossa vida, né? Bom trabalho, meu irmão. Deus abençoe, obrigado, né? Abraço aos amigos Anado, André, Marcelo, Dota e Bart Simpson. Cada mais de pé, meu rádio das vozes. Um abraço também pro nosso amigo aí, o Tomzinho. O Tom Araújo, o filho do Bigo, é ele mesmo, certo? Beleza? Edivaldo Endurbe, por aqui comigo, mandando aquele bom dia, Edivaldo, bom trabalho, parceirinho, partindo para mais um dia de luta, mais um dia de trabalho, daqui a pouco a gente fala aí a respeito da Endurbe, perfeito? Tá no jeito, né? Isaías do Nova Paulista, né? Bom dia, Carlos Branco, gostaria de ouvir a música Vontade Dividida com Milionários Zé Rico, oferece aí para todos os ouvintes e para a família Canal Mais FM, desejando uma ótima terça-feira abençoada por Deus, valeu Isaías, um abraço, que tenhamos mesmo uma terça-feira abençoada por Deus. Minha querida amiga Edna, lá do Jardim TV, na sintonia, nos ouvindo também, curtindo aí o programa Bom Dia Viola. Um abraço, Edna, a você, seus familiares, né? E os filhos lá do Sul, né? Filho e Nora, lá do Sul, que sempre tá ligadinho com a gente, curtindo aí o programa Giovanni, perfeito? Aquele abraço, Edna, que Deus abençoe você e seus familiares. Perfeito, bora, vamos seguindo, né? Vamos tocar então Regência do Destino, que essa música aqui é Zé do Cedro, né? E João do Pinho, é isso mesmo, né? E Tião do Pinho, perdão, né? E depois Milionários aí com a música Vontade Dividida, que dá tempo esse bloco, aí a gente já vem com informação da Transurb e da Endurb, né? E tem muita moda pra tocar pra vocês aqui no programa Bom Dia Viola desta manhã de terça-feira. Acerte seu relógio, 5 horas e 20 minutos, uma excelente manhã, uma ótima terça-feira.

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13: Embora são 5:35, acertando o seu relógio, 5:35, uma excelente manhã de terça-feira para você ligado aí, curtindo o som na Canal Mais FM. Agora, as primeiras informações vêm chegando pra gente aqui da Transurb e da Indurb, a gente leva para você ficar bem atualizado, bora lá. Este é o informativo Canal Mais FM Transurb informando em que as duas empresas que voltam ao transporte coletivo de Barulho, Grande Cidade de Barulho, Cidade Sem Limites, funcionam perfeitamente, tudo normal nesta manhã de terça-feira. Em algumas linhas começaram a rodar a partir das 4:30 da manhã, as demais às 5 horas da manhã em ponto começou aí a trabalhar. Está todo mundo trabalhando, os motoristas já estão. Começaram a rodar a partir das 4:30 da manhã, as demais às 5 horas da manhã em ponto começou aí a trabalhar. Está todo

Informativo Canal Mais FM, trazendo as primeiras informações do dia da Transurbe e da Endurbe, aqui pela Canal Mais FM, uma rádio muitas vozes. Beleza, seguimos por aqui com um alô, abraço, bom dia, meu amigo Vitor Alcântara Serpa Gomes, o Vitão da Rede Confiança do Supermercado, né? Bom dia, Carlão, né? Ótima e abençoada terça-feira para todos nós, meu irmão, né? Canal Mais FM, uma rádio muitas vozes. Valeu, Vitão, um abraço, com certeza está viajando. Outro que deve estar viajando, meu amigo Paulo Afonso Piá, bom dia, meu amigo Carlão, né? Abençoada terça-feira para todos nós, amém, meu irmão. Deus abençoe você e boa viagem. O Mário, lá da Ótica Bela Vista, Mário, Lucília e Débora, um abraço ao pessoal da Ótica Bela Vista, que por aqui com a gente também, mandando aquele bom dia, né, Mário? Aquele abraço, irmão, bom dia, manda uma moda boa aí, que eu sei que você conhece e conhece muito bem. Aguinaldo Falsetti, isso não é diferente não, hein? Esse conhece de moda mesmo, hein? Conhece e canta, né, Aguinaldo? Aquele abraço, bom dia, meu irmão, tá joia, né? Bom dia, meu amigo Carlos Branco, né? Toca pra nós aí a música Minha Mensagem, né? Modão, Minha Mensagem, com Dino Franco Moraí. Ótima terça-feira, deixa com a gente. Um abraço a ele, Aguinaldo Falsetti, seu pai, também o Falsetti, né? Tá aí, um abraço pra vocês, obrigado pelo carinho sempre, pela sintonia. Aldo Cardoso, meu grande amigo, Aldo Cardoso, está por aqui comigo, mandando bom dia. Meu amigo vereador de Piratininga, Osiase, né? Bom dia, galerinha do bem, né? Tico Tico, que não deve nada pra ninguém, já está cantando e ciscando lá fora, né, Osni, né? Então, desse jeito, né? Então, bora render, bora trabalhar, porque nós temos conta pra pagar. É desse jeito que funciona, parceiro. Um abraço, bom dia pra você, pro seu esposo Solange, e que Deus abençoe. E pro Bagaço também, não pode esquecer de mandar um abraço pro seu filho aí, o Bagaço, né, Osni? Um abraço, meu irmão, bom dia, que Deus abençoe vocês aí. Uma excelente manhã. Já voltou, já, né? Tá no pé do eito já, né, Osni? É desse jeito, tem que ser, parceiro. Bora lá. Seguimos, bora lá de música então, né? Lá no fundo do quintal, Nelson Jorge Arantes que canta Destino de Caboclo, Destino de Caboclo, né? Lourença de Val, né? Depois Minha Mensagem com Dino Franco Moraí e Homem Pássaro com Gilberto Mar. Acertando o seu relógio, são 5 horas e 38 minutos. Bom dia!

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0: Agora são 6:09, acertando o seu relógio, 6:09, conferindo aí com o Dudu, que dá o fã, música Cheiro de Homem. 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Agora seguimos por aqui, né? O meu amigo aqui mandou um bom dia pra gente aqui, nosso amigo Vitor Alcântara Serpa Gomes, ele pediu uma música, falou assim: Carlão, se possível, manda uma moda chonada aí do Mirasmar, né? É, pra gente curtir, que é sucesso. Opa, oferecendo pra todos os ouvintes e pra toda a família Canal Mais FM, que é uma rádio das vozes. Vamos lá mandar a música Refém de Mim, que se possível nós vamos tocar, tá bom? Então, um abraço, bom dia. Também está por aqui meu amigo André Batista Simpson. Bom dia, meu amigo Carlos Branco, né? Um dia super abençoado pra você. Esse der toca aí com Liu e Léo, música velha, Pouso de Boiada. Oferece pra todos os amigos de sintonia. Obrigado a ter Batista Simpson, que daqui a pouco volta nas milongas aí, hein? Marcelo Dota, meu amigo, meu irmãozinho, tá por aqui com a gente, mandando aquele bom dia. Bom dia, Marcelo, você e seus familiares. Aquele alô, uma ótima terça-feira pra todos vocês, perfeito? O Guido lá de Piratininga já está com a gente também, mandando aquele bom dia. Valeu, parceirinha. Aquele abraço, Guido, bom dia. Ele, Tobias, chega por aqui para indicar um sucesso musical e fala comigo, Tobias. Bom dia, meu irmão, você tá bem? Diga lá.
1: Um belo bom dia para você, meu caro amigo Carlos Branco, mas bom dia mesmo.
0: Bom dia mesmo.
1: Carlos Branco, como é que vamos?
0: Tudo bem, bom?
1: Ótimo.
0: Firme na rocha? Firme, sempre.
1: Hoje eu vou oferecer uma música, primeiro pro Pelego lá.
0: Valeu, meu povo.
1: O Pelego tá ouvindo sempre, cobrou de mim, né? Gostaria de oferecer essa música.
0: Perfeito.
1: Dino Franco e Moraí. Cavalgado.
0: Claro, tocamos.
1: E outro pro Boiadeiro, né?
0: Perfeito.
1: Tá. Craveiro e Cravinho, Passo na Calçada.
0: Deixa com nós.
1: Toca pra mim essas duas músicas, Carlos Blanco. Um abraço.
0: Um abraço, Tobias. Aguenta aí que é no outro bloco. Perfeito? A gente vai tocar. Vamos tocar agora, Zezé e Luciano? Vem de mim, né? O Mira dos Mares, né? Tá aí, sucesso. Você vai conferir aqui Doces Palavras, também com a Thaís de Alexandre e Velho Pouso de Boiada com Lil e Léo. Só mais um abraço aqui pra nossa querida amiga aqui. Está na sintonia, curtindo aqui lá do Bauru 16, hein? A minha amiga aqui, a Cristina Campos, está com a gente ligada em 87,9. Cris, aquele abraço, querida. Bom dia. Que Deus abençoe seu dia e você, né, e de todos os seus familiares também. Uma excelente manhã, uma ótima terça-feira. Bora? São 6 horas e 15 minutos. Embora uma excelente manhã, uma ótima terça-feira.

0: Valeu, Léo cantando, velho pouso de boiada, Ataíde Alexandre, doces palavras, refém de mim, Zezé de Camargo e Luciano.
1: De boiada.
0: Agora, Mauro, são 6 horas e 26 minutos, 6h26, fatos verdadeiros, nem tanto, em mentiras mentirosas, sobressaia na voz dele, André Cleomondes, né, o nosso amigo Kendoben, o Malamenda, canal Mais FM. Bom dia, André,
2: bom
0: tá
2: dia,
0: bem?
2: Bom dia, meu irmão Galão, bom dia.
0: Bom dia.
2: Galão,
0: diga.
2: Prefeito, subxerife
0: da
2: e
0: onde?
2: Historiador da cidade de Buritama.
0: Buritama, conheço.
2: Buritama, município aqui pertinho de Araçatuba, Galão.
0: Isso.
2: Município que já passou um pouquinho mais de 18 mil habitantes, hein, Galão? Buritama, que vem do Tupi-Guarani, que quer dizer terra dos buritis, ou terra dos buris, né, Galão? Que é uma espécie de uma palmeira muito abundante naquela região. E antes de receber esse nome, Galão, sim, lá em 1917, se chamava Distrito de Palmeiras. E depois, em 1918, foi batizada como Buriti. Então é perfeito. Terra dos buris ou terra dos buritis, Galão. Bom dia,
0: bom
2: meu
0: dia.
2: Irmão Galão. Bom dia.
0: Bom dia.
2: O Galão,
0: sim,
2: você sabe que esses dias o quarto de milha, lá do latifúndio do Luiz Antônio,
0: qualquer,
2: não é que ele tava no pasto, rapaz, dando uns galope meio sincronizado.
0: Nossa.
2: E aí tem uma sobrinha lá do Luiz Antônio, né, rapaz, que ela resolveu a ver o cavalo dar umas troteadas. Eu vou mandar o vídeo, Galão, pra você ver o que que aconteceu.
0: O que que ele fez?
2: Não é que o quarto de milha, rapaz, tá ensinando a sobrinha do Luiz Antônio a dançar. É isso mesmo, rapaz. O cavalo lá, o quarto de milha do Luiz Antônio, tá virando professor de dança, rapaz. E tô até sabendo que tem algumas grandes grupos de coreografia lá da capital que estão querendo convidar
0: aí, eu acredito,
2: o quarto de milha lá do latifúndio do Luiz Antônio a ser professor de dança.
0: Olha.
2: Agora segura, hein?
0: Vai.
2: Não é verdade, Marcelo Dota? Não é verdade, Márcio Dota Arminha? Não é verdade, Bart Simpson? Ajuda aí, Tiaguinho. Ajuda o quarto de milha lá do latifúndio do Luiz Antônio a virar professor de dança e coreógrafo.
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0: Padre Quevedo, venha para exorcizar os males que afastam o Malamé, o Kendoben, o André Cremondes, hein? Tiaguinho, não adianta, né? Falar porque ele não vai obedecer. Bom dia, Tiago. Diga lá.
4: Ah, compadre do céu.
0: Diga.
4: Pega a visão, menino. Peguei. Danado. Olha, vou falar para você, cara. Ultimamente, cara, o Luiz Antônio tá arrebentando nas paradas, hein? Moço do
0: só
4: céu.
0: Só dá ele, né?
4: Esses dias que eu falei pra você que ontem, né? Que ele foi lá na BDL lá cavalgar, virou professor
0: foi
4: de polo aquático lá e de mergulho. Você não sabe aonde que ele foi comemorar.
0: Onde?
4: Ontem à noite. Rapaz, você acredita que o Luiz Antônio foi lá no clube da vovó, cara? Só que de vez ele de carro, ele foi com o quarto de milha dele, cara. Chegou lá, compadre, todo mundo ficou de cara, cara. Cabeleza do cavalo, a estrutura dele, sabe? O entroncamento dele ali, o peitoral coracobraquial do cavalo. Cara, você é almoço? Você acredita, cara? Que não? Ele fez, cara, ontem o show lá. O show não, né, meu? Lá no clube da vovó lá, praticamente foi um show. Cara, ele fez que nem filme Dirty Dance, cara. Você acredita que a vovó Dirce estava lá, cara? Ele fez a favor disso pular do palco, que nem aquela cena do Patrick Swayze lá, com aquela loira lá, cara. Ela pulou assim, ó, ele segurou na pata, ela assim, cara, ficou dançando. Cara, ficou coisa mais linda. Nossa, velho, do filho do Bill, nossa, pai do céu. Foi coisa mais linda, tá todo mundo falando desse show que o cavalo fez ontem lá do Dirty Dance, em bala de sábado à noite. Ah, pai, vai vendo, pega a visão. É verdade, André, é verdade, doa. Ajuda aí!
0: Ajuda aí, eu não tô achando estranho o André Barcimes, não. É o André Cremonês, não tá falando mais nos primórdios, né? Por que será que ele esqueceu dos primórdios, hein? É, vamos ver. Mas simples, o que você tem para falar, meu irmão? Diga lá.
5: Bom dia, milongueiros. Andrezão não mente, é verdade, tá indo usar.
0: Se tá no zap, eu acredito também.
5: E marca uma aula aí para mim de dança aí com esse cavalinho aí.
0: Você gosta,
5: um abraço,
0: né,
5: para todo mundo aí.
0: Tá certo, Batista. Desse jeito, bloco de abocotró, a gente volta na sequência.
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0: Embora são 6 horas e 31 minutos, bom dia.
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2: Embora são 6 horas e 39 minutos, acertando seu relógio, 6 e 39, conferindo o sucesso aí de Leôncio Leonel cantando a música Sabugo de Milho. 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Agora seguimos por aqui com um alô, próximo dia. Deixa eu mandar um abraço, bom dia aqui ao nosso amigo Fernando Rete, na sintonia, mandando bom dia, né? Bora render, família, né? Abençoada da Canal Mais FM, é bom, né? E abençoado dia para você, meu amigo Carlos Branco, grande comunicador das manhãs.

0: Se toca pra gente aí a moda, uma moda de Pena Branca, que chama de Separei, uma bacana aqui, né? E manda pro Haroldo Alberto, porque ele chora, né? Ele tá lá, hein, Fernando? Um abraço, irmão, bom dia. Deus abençoe de vocês aí. O Luiz Antônio Figueiredo, Luiz, a dona Inês e a Belly também já está com a gente, curtindo o programa. A gente agradece o carinho e a sintonia. Bora, né? Neide Faria, lá do Jardim Olímpico, obrigado sempre pelo carinho, pela sintonia. Neide, um abraço. Tá nos ouvindo aí, começando a trabalhar, né? Perfeito? Obrigado. O Celso do Santa Cândida, bom dia, meu amigo Carlos Branco, né? Sou o Celso aqui do Parque Santa Cândida. Toca pra gente aí a música Pé da Letra com Milionário Zé Rico, oferecendo pra esposa Marta Helena. Aquele abraço. Valeu, parceiro. Um abraço e um bom dia. Obrigado sempre pelo carinho e pela sintonia, né? Deixa eu ver se eu esqueci de alguém. Não, tá aqui nosso amigo o Danilo Moura também mandando bom dia. Bom dia, Cardão. Né? Saudações caricaturísticas. Então toca aí Gilberto Gilmar, a música Palavras de Amor. Bom dia. Nós vamos tocar. Danilo, tá no jeito, meu irmão. Um abraço. Bom dia. Obrigado pelo carinho. Sempre pela sintonia. Minha querida amiga Sandra Vanteveri, lá do Crasso, da Quinta Bela Linda. Bom dia, amigos da Rádio Canal Mais FM. Ótimo uma terça-feira. Que seja uma terça-feira aí repleta de muita alegria, né? Valeu, Sandra. Um abraço, querida. Bom dia. A gente chegando por aqui, o Tonho e o Armandinho Losnak, mandando bom dia, agarrado na teta da vaca, tirando leite, né? Mas está sintonizado na Canal Mais FM, curtindo aí o programa Bom Dia Viola. TT Boiadeiro, fala comigo, TT. Bom dia, irmão, tá bom? Diga lá. Bom dia.
1: Bom dia, Carlos Branco. Ô, Carlão, gostaria de ouvir hoje aí o Voo do Condor, oferecer lá pro Roosevelt Caminhoneiro, pessoal do Capuano, Bar do Silvinho, Dilma 3 América, e a todos os meus amigos e amigas, beleza? Canal Mais, uma rádio e muitas vozes.
0: Beleza, valeu, TT, um abraço, bom dia. Quem mais tá por aqui comigo, manda um bom dia? Meu amigo Lango, sitiante, fala, irmão, bom dia, Lango.
2: Ô, meu amigo Carlos Branco,
0: bom dia,
2: Lango. Deus abençoe nós todos, que
0: amém.
2: Usa Canal Mais, todo mundo da Canal Mais aí.
0: Sim, irmão.
2: Toca pra nós aí, Lourenço Lorival, Velha Porteira.
0: Perfeito.
2: Um abraço, meu irmão. Fica com Deus. Aúga!
0: Deixa com nós, Lango. Deixa com a gente. Nós vamos tocar aqui, sim, a música Velha Porteira com Lourenço Lorival. Perfeito? Tá no jeito? Então bora tocar as músicas que estão aqui, né? Cavalgada, Dino Franco Baré, que eu fiquei devendo, né? Passa na Calçada, Craveiro e Cravinho, Arruda com Alecrim, né? Pera Branca e Chavantinho, Palavras de Amor, Gilberto Mar, Leonardo Zé Rico, a música Pé da Letra. Agora, Simbauru, são 6 horas e 44 minutos. Bom dia.

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0: agora, Moro, são 7 horas e 10 minutos, acertando o seu relógio 7:10 e conferindo o sucesso aí de Lourenço Lorival cantando a música Velha Porteira. 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Bora, seguimos por aqui com a Lu, abraços e bom dia para o pessoal, né? Deixa eu mandar um abraço aqui, nosso amigo caminhoneiro, Rosenvaldo, tá por aqui, mandando aquele bom dia, valeu, parceiro, um abraço, bom dia. Minha querida amiga Ângela da Silva, um abraço a ela, ao esposo Roberto, né? As filhas, né? A Maria Eduarda, a Maria Gabriela e o João Miguel, sempre com a gente também, curtindo aí o som da Canal Mais FM, em especial agora o programa Bom Dia Viola, comigo, Carlos Branco. Bom dia, Ângela, Deus abençoe de vocês ali na Fazenda Nova Glória, no Campo de Golfe, pra quem não conhece, né? Pertinho aqui de Bauru mesmo, ela está sincronizada em 87,9 da Canal Mais FM, uma rádio muitas vozes. Perfeito? Edilmo do Três América está por aqui com a gente para falar comigo. Fala comigo, Edilmo, bom dia, você está bem? Diga lá. Diga
1: bom, dia, Carlos, meu Deus, você está com a senhora, você está com a passeinha?
0: Estou com hoje.
1: Aí eu fecho o Serafim, família tem, família que adora, para todas minhas amigas e amigos que estão escutando o Canal Mais, para todos os ouvintes, para todos os mensariantes, para todos os locutores. Principalmente aí para você, Carlos, que a gente te proteja, hoje e sempre. Um abraço, beijo.
2: Bom dia, Tetê.
0: Bom dia, Tetezinha.
2: Manda uma música boa para nós.
0: Mando.
2: Tchau.
0: Bem.
2: Beijo.
0: Beijos, tchau, Tetezinha. É, deixa sua mãe em paz. Você tá grande já, vai pra escola estudar, viu? Senão já viu, hein? Pelo amor de Deus, hein? É, tá grandona já, hein? Tá moça, hein? Beleza? Bora, né? Tô devendo pra alguém aqui alguma coisa, tô devendo um mundaréu de música, né? Vamos lá. Bolo do Condor, quem canta é Rodrigo Matos e Praiano, Bolo de Terra, Abel e Caína, Abrindo Caminho, Tião Carreiro e Pardinho e Flor, Mato Grossense, Consulino, Marroeiro e Douradense. Só moda de qualidade. Acerte seu relógio, são 7 horas e 15 minutos. Uma excelente manhã, uma ótima terça-feira.

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De Chitãozinho e Chororó com a música Fio de Cabelo. Embora são 7 horas e 38 minutos, acertando o seu relógio, 7h38, uma excelente manhã de terça-feira para você ligadinho, 87,9 Rádio Canal Mais FM, uma rádio muitas vozes. 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Agora sim, seguimos aqui com um alô, abraço, bom dia para o pessoal que está com a gente, meu amigo Adriano Lopes, Adriano, Josi, Davi, Enzo e também o Daniel Lopes na sintonia, curtindo o som do Canal Mais FM, valeu. Meu amigo JP na sintonia, valeu JP, um abraço, bom dia Matuto, né, na paz do Eterno, amém, né. Gostaria de ouvir a música do Liu Léo, Custo e Cabriúva, e a gente vai tocar. Obrigado, valeu parceiro, que Deus abençoe, bom dia. Mais gente aqui, o Gidaia também já está com a gente, mandando aquele bom dia, bom dia. Bom dia, patrão, cadê o Padinho? Padinho não tá aqui não, hein? Padinho mandou umas mandioca pra gente esses dias aí, de boa, hein, Gidaia? Recebeu também? Ou não? Recebeu, né? Recebeu umas mandioquinhas tibiriçá aí, que tá uma delícia, hein? Tá cozinhando, que é uma beleza as mandiocas tibiriçá. 7 horas e 42 minutos, Abel e Caim canta, natureza, na sequência Custo e Cabriúva, né, com Liu e Léo, Maria e José, né, João Mulato e Eduardinho, e Peio Prisioneiro com Chris Alves, só moda de qualidade, você confere aqui pela Canal Mais FM, uma rádio muitas vozes. A gente volta na sequência, acertou o relógio, 7h42, bom dia.

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4: E agora, Moro, são 8:04. Bom dia.
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Embora o som 8 horas e 10 minutos, acertando o seu relógio 8 e 10 e conferindo aí com Nise e Paulo Vitor, música Cisma de Caboclo. 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Bora lá mandar alô, abraços e bom dia para o pessoal que está com a gente por aqui. Meu amigo Fernando Scarcio, né? Fernando e a dona Lourdes, a mãe dele, está na sintonia lá no Alto Alegre, curtindo. Valeu, Fernando. Um abraço, bom dia. Grande mesmo, né? Grande profissional aí da área da pintura, né? De rodas, né? E também as pinturas de moto aí. É o Fernando que faz, né? É, quem cuida da moto de Carlos Branco é o Fernando Scarcio. Ele mesmo dá um talento aí na moto de Carlos Branco, né? Todo mundo já conhece minha moto, já está famosa já na cidade. Valeu, Fernando. Um abraço, bom dia. Deus abençoe, meu irmão. Tamo junto, né? 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Um abraço, bom dia. Também está por aqui com a gente a nossa querida amiga, a Sula, né? Lá da Pousada da Esperança. Ela manda aquele bom dia especial pra gente e a gente agradece. Valeu, Sula. Um abraço, querida. Bom dia. Obrigado pelo carinho sempre e pela sintonia ligada. Sempre em 87,9. Canal Mais FM, uma rádio muitas vozes. Hora de música, quem canta é Chitão e Chororó. Música Amor Proibido, na sequência de Belmonte Amaraí. Amor Distante, em Mala Amarela, com Otávio Augusto e Gabriel. E Sonhando com Rick Renner. Só moda de qualidade que você confere aqui em 87,9. 8 horas e 15 minutos. Bom dia.

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Agora para o som, 8 horas e 41 minutos, acertando o seu relógio, 8h41, conferindo aí com Milionários Zé Rico, a música Duas Camisas, César e Paulinho Pastor aqui também cantando a música Eu e Meu Pai. Um abraço, bom dia para nossa querida amiga Paulina Moraes, lá de Piratininga, na Sindonia. Um abraço a ela, Estela Paparelli e todas lá da Oficina do Bem de Piratininga, que está por aqui com a gente também, né? Um abraço também para Leontina, a filha dela, né? Lá, sempre ligadinha com a gente também, valeu. E o Gerro, né? Tá com a gente, o Rubinho. Valeu, obrigado sempre pelo carinho aí, pela sintonia. Leontina aqui é do Santos e de Virgens. Daqui a pouquinho, às 9 horas da manhã, tem Fábio Ramos apresentando o show da manhã. Muita música, informação, momento modão e a sua participação através do fone WhatsApp 14 996188790. A partir de agora está liberado ao show da manhã. Pode mandar mensagem a ele que ele estará respondendo vocês aí, ó, ao vivo e a cores aqui pela 87,9. Canal Mais FM, uma rádio, muitas vozes. Eu vou me despedindo por aqui, prometendo voltar amanhã, quarta-feira, às 5 horas da manhã em ponto. Estarei com vocês novamente para tocar o que vocês gostam de ouvir. Verdadeiras modas de viola e clássicos sertanejos desfila para vocês.

aqui no programa Bom Dia Viola, comigo, Carlos Branco. Então, portanto, fique com Deus, que eu vou e volto com ele, e com certeza amanhã a gente se fala, hein? Tchau, tchau, foi, valeu, e até amanhã, se assim Deus permitir. E acerte seu relógio, são 8 horas 43 minutos em Bauru, uma excelente manhã, uma ótima terça-feira. Tchau, foi, valeu, e até lá.

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0: Um Mar de Amor. 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
0: Está entrando no ar o show da manhã desta terça-feira, 21 de julho de 2026, mês de férias, diretor. Bom dia, meu amigo, tudo bem? Vai um cafezinho aí? Só se for agora, né? Olha, um bom dia para você, ouvinte, Canal Mais FM, uma rádio, muitas vozes. Acerte o seu relógio. 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Eu sou o Fábio Ramos, o seu amigo locutor, e você quem é? Ah, eu quero saber quem é você sempre, através do nosso telefone WhatsApp, 996-18-8790. Manda mensagem de texto aí, mensagem de voz, de até 30 segundos, para todo mundo participar ao vivo com a gente, em toda a cidade de Bauru e região, e também em todo o Brasil, através do nosso site oficial canalmaisfm.com.br. Acredite em Deus, acredite em você, o show da manhã já começou. Hoje, dia 21, se comemora o dia do garimpeiro, né, diretor? Parabéns a todos os profissionais garimpeiros do Brasil, né? E aí, tudo bem com você? Pessoal que está trabalhando, Deus abençoe sempre a obra de suas mãos. Você que está dirigindo o seu carro, muito obrigado pela carona. Alô, meu amigo Anicelmo, motorista de aplicativo, muito obrigado pela audiência, tá? Quero você participando aí com a gente, Anicelmo. Seja bem-vindo à Rádio Canal Mais FM. Bom dia para você. E um bom dia também para você, minha amiga, dona de casa. A criançada tá de férias ainda. Tá acabando já, viu? Aproveita, coloca todo mundo para fazer faxina aí. Isso mesmo, gostei.
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0: Daqui a pouco tem tema do dia para você participar. Tempo e temperatura. Todo mundo ligadinho no Show da Manhã, combinado? A gente começa com as atuais, no segundo bloco tem o clássico sertanejo. Uma linda seleção para você viajar no tempo. E também, às 10 horas da manhã, tem Momento Modão. Você está ouvindo o Show da Manhã, ao vivo. Manda zap, quero falar com você. A gente começa com Léo Magalhães.
4: Atende aí.
0: Atende aí. Bom dia para você. O Show da Manhã já começou.

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0: Rádio Canal Mais FM. Zezé de Camargo, Marília Mendonça.
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0: Grande sucesso, não Você Não É Mais Assim. Bom dia. Nove horas e 30 minutos, 9:30. Bom dia para você que tá tomando café da manhã, ouvindo o nosso programa. Olha lá, diretor, quanta gente tomando cafezinho. Levanta a xícara aí. Olha só, é isso aí, bom café da manhã para você, sempre na companhia da Canal Mais FM. É lógico, a mais ouvida e mais amada de Bauru e região. A sua 87,9. Em ZYW662, canal 200. Canal Mais FM. Olha só, também passou por aqui grande sucesso da cantora Roberta Miranda. Aí sim, hein? Também ouvimos Daniel. Rádio Canal Mais, uma rádio, muitas vozes. Quem mais está com a gente? É, também teve o sucesso de Leonardo também. Grandes sucessos nesse bloco de abertura do programa Show da Manhã. Através do nosso telefone WhatsApp 99618-8790, você manda o seu alô e o seu bom dia, sempre com muita alegria. Daqui a pouco tem o nosso Desafio dos Bairros. Ei! Para você participar com a gente. Bater um papo com o Rosivaldo Caminhoneiro. Alô, caminhoneiro Rosivaldo, você tá bom, filho? Obrigado pela carona de sempre. É o caminhão da Canal. Positiva?
2: Bom dia, meu amigo Fábio Ramos. Que Deus abençoe a sua terça-feira.
0: Amém.
2: Papai do Senhor abençoando. Bom dia a todos lá do Bairro Capuano, seu Ricardo, Aguinaldo, Teteu, Márcio, Marcelo, Dota. Que Deus abençoe essas pessoas todas. O Jacaré, Valdete. Papai abençoando todos aí, dona Creuza, dona Edilma, dona Lola, ah, seu Antônio, Aguinaldão, Pose, que Deus abençoe todos vocês aí.
0: Muito obrigado, aqui, Rosivaldo.
2: Subindo a serra aí de Guaruba, já saindo de Santa Catarina, pegando o Paranazão. Positiva, que Deus abençoe todos vocês aí. Nós não escuta essas músicas borrachudas aí, não.
0: Aí sim.
2: Aí, não, que não dá. Mas quando chegar na hora do moldão aí, manda um musical raiz pra nós, beleza?
0: Demorou, tamo junto, meu amigo. Muito obrigado pelo carinho de sempre. É isso aí, tá lá na serra, você viu? Já tá subindo a serra já, ouvindo o Show da Manhã. Abraço pra você, Rosivaldo. Quem mais tá com a gente? É o Marcelo. Alô, Marcelo, bom dia. Marcelo já está ligadinho no Show da Manhã. Seja bem-vindo, Marcelo. Você tá bom, filho?
3: Bom dia, cara, mãe, assim. Ei, bom dia, bom dia, bom dia. As músicas na nossa. Terminei, Marcelo.
0: Tá certo então, manda mais um áudio aí, Marcelo, pra gente poder participar, tá bom? 996-18-8790. Olha, no próximo bloco tem clássico sertanejo e às 10 horas da manhã tem momento modão. Daqui a pouco tem tempo e temperatura e você continua ligadinho, ligadinha na Canal Mais FM. 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Forte abraço para vocês aí. Agora tem apoio cultural e a gente volta já. Não sai daí, hein?
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Bom dia! Bom dia, família! Bom dia, ouvinte! Bom dia, papai! Bom dia, mamãe! O show da manhã já começou! Deus abençoe a nossa terça-feira!

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0: De volta com o Show da Manhã desta terça-feira. Hoje que já é dia 21 de julho, mês de férias. O ano é 2026, dia do garimpeiro. Parabéns a todos os profissionais ligadinhos na Canal Mais FM. Uma rádio, muitas vozes. Olha, lembrando que você também pode ouvir a nossa rádio através do nosso site oficial canalmaisfm.com.br e também através das plataformas digitais de rádio, Rádios Net, Rádios Brasil e muito mais. Tá todo mundo ligado na sequência 87,9 FM, a mais ouvida e mais amada de Bauru e região. Pessoal participando com a gente, mandando o seu alô e o seu bom dia através do nosso telefone, o WhatsApp 996188790.
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0: É lógico. E tem mensagem através do nosso telefone WhatsApp. Bom dia, quem tá falando? Quem tá chegando por aqui é a nossa garota do tempo, Lula Monteiro. Bom dia, Lula. Como é que tá o tempo aí no Rosa Branca? Seja bem-vinda.

0: Oi, Fábio Ramos, bom dia, feliz terça-feira. Já acordei, já tomei meu cafezinho, tô aqui ouvindo o show da manhã e vou dar um puxão de orelha em você, porque ontem eu pedi para você mandar um alô para Lindomar, a maninha da Sula, e você não mandou. Eu queria retribuir o alô que ela mandou para mim. Ela esqueceu do meu nome, mas ela lembrou que eu moro no Rosa Branca. Então, um abração, Lindomar. Tudo de bom. Ótima terça-feira. É isso aí, Fábio. Você é cabeção, você esquece. Tchau, tchau. Bom dia.
1: Obrigado para você também, Lula Monteiro. Imagina, tá tudo certo. Desculpa alguma coisa aí. Tamo junto. Dona Lindomar, um beijo do Fábio Ramos e da Lula Monteiro. Obrigado, Sula. Deus abençoe.
0: Meu abraço, ô Fábio, hoje vai para todos os amigos ouvintes da Canal Mais. Principalmente a Creuza, a Sula, a Merlin, o seu Antônio, o seu Nelson aqui do Rosa Branca, a Edilma do Três Américas, para você, para todo mundo que está na audiência do programa, tá bom? O Rosivaldo Caminhoneiro também, para todo mundo. Eu não gosto de falar o nome porque eu acabo esquecendo de alguns, tá bom?
1: Sim.
0: Tchau, tchau, Fábio. E o tempo aqui, ô Fábio, tá ótimo.
1: Olha, o tempo está ótimo no Rosa Branca. Tá certo então, Lula Monteiro, na sintonia, a nossa garota do tempo. Beijo pra você, Lula, pra Dona Lindomar, pra Sula e pra todos os ouvintes da Canal Mais. Tamo junto. Daqui a pouco tem mais, alô, tema do dia e muito mais. Chegando por aqui, o sucesso de Gian Giovanni, cantando a música Alô, alô ouvinte, participe do show da manhã.

0: Versão em português da cantora inesquecível Bonnie Tyler.
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0: aqui no Show da Manhã.

0: Fechando o nosso bloco de clássico sertanejo desta terça-feira. 10 horas e 2 minutos, acerte o seu relógio. Agora 10 e 2, horário de Brasília. 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Ah, também passou por aqui a música de Rick Renner, Sabor de Cereja. E você também ouviu Leonardo, Disque Paixão. 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É hora de tempo e temperatura. Aqui no Show da Manhã. Tempo e temperatura. Nesse momento, a temperatura na cidade de Bauru é de 23 graus na cidade sem limites. Ah, lembrando que a máxima de hoje deve chegar a 30 graus na cidade de Bauru. Também com 0% de chuva, sem chuva, na cidade sem limites. Vento a 13 km por hora e a umidade relativa do ar é de 57% neste momento. 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Pessoal está participando, diretor, mandando seu alô, seu bom dia, através do nosso telefone, WhatsApp. Oi, quem está falando? É o Leandro, da Vila Popular Ipiranga. Olha só que legal. Bom dia, Leandro. Ele está dizendo o seguinte: oi, Fábio. Bom dia, boa programação para poder aquecer os nossos corações. Olha que legal, gostei. Bom dia para você e para toda a família Canal Mais FM. Abraços. Aqui quem tá falando é o Leandro da Vila Popular Ipiranga. Maravilha. Tamo junto. Forte abraço para você, Leandro. Mandar um abraço também para o Fofão da Canal. Alô, Fofão, você tá ligado aí, né? Muito obrigado pela audiência, família Gama da Vila Junta, Wagner Gama, Valtinho do Ressaca e para todas as delegadas da família Gama. Ótima terça-feira para vocês. Valeu, Fofão! É o Fofão da Canal, ligadinho no Show da Manhã. Pessoal participando, mandando o seu alô e o seu bom dia. Bom dia também para Marli. A Marli que tá lá na oficina de costura. Tudo bem, Marli? Bom trabalho para você. E o Negão Piteira também tá ligadinho na Canal. Alô, Negão Piteira. Obrigado pela audiência. Vai mandando o seu alô e o seu bom dia com muita alegria aqui no Show da Manhã. Sempre das 9 da manhã ao meio-dia, você participa ao vivo com a gente. No próximo bloco, tem modão sertanejo e tema do dia para você participar com a gente. E mais alô ao vivo, é o Show da Manhã que só tá começando. Não sai daí, tá? A gente volta já, porque tá chegando nossos campeões de audiência. 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
0: Começa o momento modão desta terça-feira. Ronaldo Viola e João Carvalho, com a música Proposta. Bom dia.

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0: Aqui no Show da Manhã, momento

Show da Manhã, ao vivo até o meio-dia. Bom dia para você. Olha, são 10 horas e 22 minutos, hora certa no oferecimento de Drogaria Catedral, atendimento de sua confiança. Tem mensagem através do nosso telefone e WhatsApp. Bom dia, Fábio Ramos. Gostaria de ouvir uma música. Tô ligadinho no programa. Programa Show da Manhã. Toca pra gente. O sucesso de Sagala. A sanfona do rei, meu pequeno cachoeiro. Desde já eu agradeço. Aqui é a Rosana. Oi, Rosana. Eu tô falando aqui de São José do Rio Preto, São Paulo. Obrigada. Obrigado você. Obrigado pelo carinho de sempre, Rosana. Vamos tocar a sua música. Uma ótima terça-feira para vocês aí em São José do Rio Preto. Show da Manhã. Participe você também, 996-18-8790.

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2: 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Voltamos a apresentar o Show da Manhã desta terça-feira, 21 de julho. Muito obrigado pela sua audiência. São 10 horas e 38 minutos, 10 e 38, horário de Brasília. 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Quem tá com a gente, diretor, é a dona Lindomar. Alô, dona Lindomar, lá do Alto Alegre. Seja bem-vinda. Aí tá com a gente, diretor, é a dona Lindomar. Alô, dona Lindomar, lá do

0: Não vou te esquecer que eu mando pra Maninha, mando pra Edilma, pra Lola, pra todos os seus ouvintes e pra vocês aí da rádio, a Lindomar do Alto Alegre. Tá bom? Tchau, tchau. Tô desde cedo ouvindo o programa, tá?
1: Olha!
0: Muito bom. Parabéns.
1: Obrigado, Lindomar do Alto Alegre! Tá pedindo a música de Ana Castela. Ela que vai estar na cidade de Bauru, hein? A Ana Castela tá chegando. No próximo dia 2 de agosto, aniversário da cidade, dia 1º. E dia 2 ela estará no Recinto Melo Moraes, com um grande show na cidade de Bauru, comemorando 130 anos da cidade sem limites. Entrada gratuita. Tá certo, então! A Canal Mais já está lá com toda a nossa equipe e você da cidade de Bauru não pode faltar nessa grande festa. Vamos comemorar o aniversário da cidade de Bauru. Abraço, Lindomar. Daqui a pouco toco sua música. É a família Canal Mais ligadinho em você. Um abraço pro Marcelo, que tá lá no centro da cidade, no calçadão da Batista. Alô, Marcelo, ouvinte da Canal Mais. Tá lá no calçadão, no centro de Bauru, ouvindo o show da manhã. Tamo junto. Quem mais tá mandando mensagem? O Ribeirinho Boca Rica. Alô, Ribeirinho Boca Rica, tá pedindo música de Rick Renner. Tudo bem, meu amigo? Abraços para você. O apresentador do Riqueza Sertaneja, Boca Rica, pedindo música de Rick Renner. Tamo junto. Obrigado pela audiência, Boca Rica. Bom dia também para a Miriam, da Vila Independência. Abraços, Miriam. Seja bem-vinda ao Show da Manhã.

0: 996188790. Bom dia, Fábio Ramos. Um abraço para todos os ouvintes da Canal Mais FM. Aqui quem está falando é o Franco Moraes. Oi, Franco Moraes, tudo bem? Toca a música pra gente de Roberta Miranda. Tô ligadinho aqui no seu programa. Valeu, um abraço pra você também, Franco Moraes, ouvinte da Canal Mais FM. Tamo junto. E o Negão Piteira tá lá no Ouro Verde, ouvindo o show da manhã. Alô, Negão Piteira, um abraço pra todos aí do Ouro Verde, tá? Pessoal do Ouro Verde tá sempre participando. E também do Popular Ipiranga e o pessoal de Piratininga. Alô, Piratininga! Sejam todos bem-vindos. Grande audiência da Canal Mais FM, a mais amada e mais ouvida de Bauru e região. Daqui a pouco tem tema do dia.
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0: Agora tem Bruno e Marrone. Fechou? Tamo junto. Acredite em Deus, acredite em você. Bom dia, Bauru. Bom dia, cidade. Agora 10h42.
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É sucesso, você ouve aqui. Henrique Marques, cantando a música Na Casa da Vizinha. 10 horas e 51 minutos. Bom dia pra você que tá ligadinho no Show da Manhã, o maior show das galáxias. Uma ótima terça-feira pra você. Também passou por aqui a música de Roberta Miranda, cantando a música Dói. Esse foi o pedido musical do Franco Moraes. Tá ligadinho no Show da Manhã. Um abraço pra você, Franco. Obrigado pela audiência. Chegando por aqui, o pedido musical do nosso colega de trabalho, Boca Rica. Tá pedindo a música de Rick e Renner. Vamos ouvir.

0: Rádio Canal Mais FM, Rick Renner. Preciso dizer que te amo. Música linda. Pedido musical do nosso amigo, colega de trabalho, locutor, apresentador, Boca Rica. Abraços pra você, Boca Rica. Tamo junto. É o apresentador do Riqueza Sertaneja. Daqui a pouco tá de volta. Melhoras pra você aí, tá? Obrigado pela audiência, Boca Rica. 11 horas e 2 minutos, 11 e 2. Muito obrigado pela audiência. Você que tá ligadinho, ligadinha no show da manhã. Daqui a pouco tem tema do dia pra você participar ao vivo com a gente. E também daqui a pouco tem o pedido musical do Clodoaldo, lá de Reginópolis. Abraços pra você, Clodoaldo. Tamo junto. Forte abraço a todos aí de Reginópolis e muito obrigado pela audiência de sempre. 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Aproveitando para mandar um abraço, pessoal da padaria Três Marias. 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Valeu, seu José, dona Sônia. Muito obrigado pelo carinho da audiência. Tamo junto. 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No próximo bloco tem tema do dia para você participar. A gente volta já. 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
0: Muito bem, 11 horas e 11 minutos, diretor. 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Daqui a pouco tem tema do dia para você participar com a gente. E a partir do meio-dia tem Super Tarde com Edu Nunes. Você não vai perder, né? Melhor da música sertaneja, esporte, futebol e a sua participação ao vivo. Ah, é? Então tá bom, continua ligadinho com a gente. Quem mais tá com a gente ouvindo o Show da Manhã? Olá, bom dia. Seja bem-vinda, é a Renata. Oi, Renata, tudo bem? Seja bem-vinda ao nosso programa.

0: é Fábio Ramos. Aqui um abraço da Renata e da Dona Lúcia, aqui do Vista Alegre.
1: Ô, Dona Lúcia.
0: Perto da casinha do garoto. Somos abençoadas. Pra quem é católica, né? Que nem eu. Beijo. Manda uma música aí, oferece pra nós. Pode ser Daniel. Porque eu, que a gente precisa pra ser feliz.
1: Tá certo então, Renata, Dona Lúcia. Daqui a pouco a gente toca a música do Daniel pra vocês. Obrigado pela audiência. Ótima terça-feira, tá? E o Francisco, eletricista, também tá ligadinho no Show da Manhã. E aí, Francisco, tudo bem? Bom dia!
2: Bom dia, Fábio Ramos. Beleza? Aqui é o Francisco, eletricista. Estamos ligados no seu programa, cara. Você é nota 10.
1: Obrigado.
2: Eu vou pedir uma música aqui, rapaz. Enviar pro nosso amigo aqui, o Pé de Lontra, que está fazendo aniversário hoje. Então, manda toca um modão aí pra ele. Zé Rico, Levando a Vida. Grande abraço, fica com Deus.
1: Vamos tocar, parabéns, Pé de Lontra.
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1: Hoje é aniversário do Pé de Lontra. Muita paz, saúde e amor. Abraço pra você, meu amigo. Feliz aniversário.
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1: Vamos tocar então, Milionário José Rico, Levando a Vida. Especial para o aniversariante Pé de Lontra. Amigo do Francisco, eletricista. E amigo da Canal Mais. Bom dia.

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1: Música linda, pedido musical da Renata e da Dona Lúcia, lá do Vista Alegre. Obrigado pela audiência, meninas. Todo mundo ligadinho, participando, mandando seu alô, fazendo seu pedido musical através do nosso telefone WhatsApp 996188790. Tem mensagem do Clodoaldo de Reginópolis. Bom dia, Clodoaldo, tudo bem? Ótima terça-feira para todos aí de Reginópolis.
2: Bom dia, Fábio Ramos. Aqui é o Clodoaldo de Reginópolis. Tudo bem?
1: Tudo bem.
2: Fábio, vê se você tem uma música aí de Mike Lian, que se chama Modão de Cabra Macho.
1: Sim.
2: Eu ofereço para todos os ouvintes da Canal Mais. Se tiver essa moda aí, você manda para nós. Um abraço.
1: Tá na agulha. Modão de Cabra Macho. Mike Lian. 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

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Bye bye, tristeza. Show, tristeza. Pedido musical de Edson e Hudson. Todo mundo ligadinho na Canal Mais FM, é lógico. São 11 horas e 28 minutos, tem mensagem da Merlin. A nossa assistente de palco está ligadinha no show da manhã. Sempre mandando uma linda poesia para abençoar o nosso dia. Bom dia, Merlin, tudo bem? Fábio Ramos mandando mensagem para a gente, dizendo o seguinte: o tudo é bênção. Nosso despertar, nosso caminhar, nosso viver, nossa família, nosso lar, também nossos amigos. Tudo é tão divinamente maravilhoso. É, concordo com você. Uma terça de muita luz e paz, Fábio. Bom dia para você e para todos os ouvintes da Canal Mais FM. E para você, meu irmão de fé, um forte abraço. Amo você. Obrigada por você existir. A gente também te ama muito, Merlin. Merlin da Vila Industrial. Ô Fábio, eu estava em uma luta com a glicemia alta, diabetes, é traiçoeira, mas agora está tudo normal, graças a Deus, obrigada, beijos, graças a Deus, hein, Merlin, melhoras para você, viu, muito obrigado, ótima terça-feira, linda poesia. E a Dona Edilma também está com a gente, direto do Três Américas. Bom dia, Dona Edilma. Abraços a todos aí do Três Américas.

0: Bom dia, Fábio Ramos, que Deus abençoe a sua vida. Fábio Ramos, manda aí, amor, distante. Aí eu fiz para Serafim, para a Miriam também, para a Miriam Isadora, para a Sula, para a Lula, para a Cris Sobral, para a Mélio, para o São Antônio, para a nossa amiga Valdete, para o Tetê Boiadeiro, a família do Saco da Grama, para o nosso amigo Rosinvaldo Caminhoneiro, para o pastor, para o Fofonete, para o Canamai, para todos os ouvintes, para todo o locutor. E para todos que tiveram aniversariante, né? E para a irmã da Sula, para a irmãzinha da Sula, né? Que Deus abençoe ela onde ela estiver, que a gente proteja ela. Tudo de bom. Abraço, beijo.
1: Beijo.
0: Para toda a sua família.
1: Beijo, Dona Edilma. Quem mais está com a gente? É a netinha. Oi, netinha da Dona Edilma. Tudo bem?
2: Bom dia, Fábio Ramos. Manda aí uma música boa para nós. Eu fiz isso para minha vovó, para o meu vovô, para o meu papai, para minha... Pra minha mamãe, pra minha irmã e pra você. E pra todos que estiverem escutando o canal mais. Tchau, beijo.
1: Olha, mas é netinha mesmo da Dona Edilma, né? Mandando abraço pra toda a família. Tá certo então, passa pra esquerda, passa pra direita, Isadora. Beijo do tio Fábio. Vamos tocar então Amor Distante, pedido musical da Dona Edilma. Chitãozinho e Chororó. Bom dia pra você.

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Uma rádio e muitas vozes. 11 horas e 40 minutos, repita, Fábio Ramos, agora 11h40. 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E o Marcão da Sapolândia tá pedindo música, diretor. Bom dia, meu amigo Marcão aí da Sapolândia, lá de Piratininga. Ele que tá pedindo música de Zé Carreiro e Carreirinho, vamos ouvir. Grande sucesso, Carta Anônima. Um bom dia.

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1: 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Grande sucesso, Carta Anônima, Zé Carreiro e Carreirinho. Este foi o pedido musical do Marcão, lá da Sapolândia. Tá sempre participando aqui com a gente. Obrigado pela audiência, a todos aí de Piratininga.

0: E agora tá chegando o sucesso também da nossa ouvinte Lindomar. Alô, dona Lindomar do Alto Alegre, tá oferecendo pra sua irmã a Sula do Pousada 2, da sua maninha, e para todas as ouvintes da Canal Mais, uma rádio muitas vozes. É a música de Ana Castela, É Que Eu Não Te Esqueci. Bom dia.
1: É, eu sei. Não, mas por aqui tá tudo bem também. É, já virei a página. Então fica bem, que eu tô muito bem aqui. Beijo e tchau.

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0: Bora pra casa, diretor. Pau no gato. É hora de dar tchau, Teletubbie. Muito obrigado a todos os ouvintes que participaram com a gente através do nosso telefone WhatsApp 996188790. Últimas participações. Nosso tema do dia vai ficar para quinta-feira. Já estouramos, explodimos o horário, porque daqui a pouco tem super tarde. Olá, bom dia. Creuza Sobral, nossa fazendeira. E aí, Creuza Sobral? Tá tomando cafezinho da manhã, ouvindo a Canal Mais FM? Uma rádio, muitas vozes. Tudo bem, Creuza? Forte abraço, viu, para toda a família Sobral.
1: Oi, Fábio Ramos, bom dia, família Canal Mais. Que Deus abençoe a nossa terça-feira. Que
0: Amém.
1: Seja um dia de muitas bênçãos para todos nós. Fábio, acabei de ligar o rádio, não sei o que está passando, né? Mas quero aproveitar, mandar um beijo especial para você e para todos os amigos e amigas Sensação, ou melhor, todos que fazem parte da família Canal Mais. Estou acabando de tomar café para começar a me divertir, tá bom? Ficam todos com Deus, que por eu também estou. É a Creuza.
0: Olha, tá acabando de tomar café para se divertir. Por que ela fala se divertir? Porque ela vai se divertir costurando. Ela é uma costureira de mão cheia. Dá uma olhada se o drone tá aí ainda na fazenda, ô Creuza Sobral. O drone da Canal Mais FM. Eu tô te vendo, tô te olhando. Abraço pra você, Creuza. Uma excelente terça-feira pra você, tá? Ela tá dizendo, Fábio Ramos, até quinta-feira, com a graça de Deus. Beijos no seu coração. Beijo no seu coração também, Creuza Sobral. E no coração de todos os nossos ouvintes, sem exceção, como diz a nossa colega Creuza Sobral, lá do Parque Jaraguá. Acredite em Deus, acredite em você. Tá chegando super tarde com Edu Nunes, vai até às 15 horas. 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
0: O Show da Manhã vai ficando por aqui. O maior show das galáxias se despede com a música de Cristiano Araújo. Você mudou. Tchau, gente. Até quinta-feira.

0: intervalo é rápido. Daqui a pouco tem mais músicas pra você aqui na Canal Mais FM.
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1: Agora, meio-dia em ponto. Boa tarde.
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0: 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Bom, agora 12:05. Bora começar a nossa bagunça gostosa e organizada de todos os dias.
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0: Bora que tá na minha responsabilidade, hein, gente? A partir de agora, a gente pilota a máquina sonora da nossa 87.9 Rádio Canal Mais, uma rádio muitas vozes. E é ao vivo, hein? Com direito a erros e acertos, a nossa programação vai adentrando na sua casa, no seu trabalho, onde você estiver, em 87.9 Rádio Canal Mais e também, claro, né, no nosso site oficial, canalmaisfm.com. .br. Ao vivo a gente vai fazer uma trilha sonora gostosa. Ao vivo a gente vai bagunçar e organizar a nossa super tarde desta terça-feira. Bom demais, né? Ó, dia 21 de julho, hein? O ano é 2026. Ó, vai participar comigo? Vai interagir comigo? Vai fazer da nossa tarde uma super tarde? Através do nosso WhatsApp, tá? 14 996 18 87 90. Pra você, junto comigo, fazer, com certeza, da nossa tarde uma super tarde. Seja bem-vindo, hein? Opa, tudo bem com você? Seja bem-vinda. Super Tarde tá no ar.
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O sucesso é do Luan Santana. Pra você aqui na programação Super Tarde, Olho Marrom. Bom, vimos também a Marília Tavares, Palavras de Perdão. E também a, o Zé Neto e Cristiano, hein? Cadeira Cativa. Bom, seguinte, ó, meio-dia, 15 minutos, hein? 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E a gente vai atualizar também já pra você na programação Super Tarde. Tempo e temperatura na cidade de Bauru, 28 graus, marca os termômetros. Ops, tá marcando também possibilidade de chuva, hein? É 1%, mas é possibilidade de chuva. A umidade 43, vento é de 14 km por hora e o céu, hein? Tá limpo, limpo, limpo. Com algumas nuvens na cidade de Bauru, o céu está brilhando, o sol está brilhando também e a máxima não passa de 30 graus, hein, gente? 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Bom, bom, bom! Bom, que bom, bom, bom! Deixa eu ver aqui, deixa eu analisar aqui. Já tá chegando algumas mensagens, mas a gente ainda tá nos preparativos da programação Super Tarde, mas você já pode ir mandando, viu, gente? Pode ficar à vontade, tá? Aqui a casa é minha, a casa é sua, a casa é nossa. Aqui é a nossa Canal Mais, é a nossa Canal Mais. Programação feita do ouvinte para o ouvinte. Programação 100% sertaneja. Programação que respeita você, ouvinte, em todas as programações. Você tem vez, você tem voz, tá? É mais do que mais, é muito mais. Você já pegou a letra aí, né? Vamos lá então, gente, ó. Liberado pra vocês, tá? 14-996-18-87-90, tá? 14-996-18-87-90 pra você pôr a sua carinha aqui, ó. Pedir a sua música aqui na nossa programação. E olha, eu vou contar um segredo, vocês não contam pra ninguém. A qualquer momento, você que tá participando, você que quer também que a Canal Mais ligue pra você, manda o seu joinha aí, que a qualquer momento deu aqui um estalo na minha mente, nós liga para vocês, tá? Pode ser a cobrar, se vocês não se importar, e se tiver crédito aqui, na liga normal. Se não tiver crédito, na liga a cobrar mesmo, tá? Vamos combinar então? Vamos fazer a nossa bagunça mais gostosa? Bora, bora, bora comigo!

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0: Juras de Amor pra você aqui na programação Bruno e Marrone. Bom, ouvimos também a música do Kleber e Cauã, Pedaço Meu, participação aí de Jorge Matheus, também o Enzo Rabelo, que agora não é mais garotinho, já é um homem formado, né? Filho do Bruno e Marrone? Não, só do Bruno. Ai, ai, eu vi uma entrevista desse menino, ele falando, né? Ô, você que é o filho do Bruno e Marrone? Ele falou, rapaz, não esparrão pra ninguém, não. Eita, nós. Bom, ouvimos também Danilo e Davi. Não mexe nas minhas gavetas. Ó, meio-dia, 30 minutos. Eu tô por aqui, tô ao vivo com a programação. Uma alusão aqui pro Marcos Célia, isso? Um abraço aí, boa tarde, Fábio Ramos. Sou Marcos Índio, de Bauru, Tangarás. Valeu, Marcão. Obrigado aí pelo carinho da audiência. Marcos Índio, de Bauru. Valeu, valeu, valeu. Mas é o Edu aqui, tá? Fábio já tá no aconchego da casa dele, já tá lá, né? Degustando o seu almoço e curtindo também lá com a programação aqui da Canal Mais. Bom, meio-dia, 31, tem apoio, na sequência tem mais.
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0: Bora, bora, bora. É a gente da sequência com a programação super tarde da nossa Canal Mais. Ao vivo, a gente segue tocando o que toca no seu coração. E ao vivo que a gente vai fazendo também a nossa trilha sonora junto com você e pra você, hein? Ô, você tá bem? Você tá tranquilo? Tá favorável? Tá de bem com a vida? Tá curtindo a nossa programação Super Tarde em 87.9 também no nosso site oficial, hein, gente? canalmaisfm.com.br. Boa tarde! É o Marcos Índio de Bauru, Tangarás. Valeu! Um abraço aí pro Marcão, pra toda a galera, toda a família também. Ó, a galera que sintoniza a gente no Tangarás. Vamos lá então, de moda, de música, de sucesso.
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Gustavo Lima passando aqui na programação Super Tarde da nossa canal Mais Proibido Terminar. Bom, ouvimos também o Gustavo Mioto, Pedido de Socorro, Jorge Mateus, Cantada Boba. Bom, seguinte, ó, meio-dia, 44 minutos. Vamos atualizar também para vocês aí na nossa programação da canal. Os jogos que irão acontecer no nosso pontapé esportivo, canal Mais. É, a bola já tá rolando, hein, gente? A bola já tá rolando novamente aqui no Brasil, no Campeonato Brasileiro. Tivemos aí já alguns jogos, né? Até mesmo já aconteceram alguns jogos, na verdade, né?

Glórias de Deus. Eita, nós. Vamos lá então, gente. Vamos analisar aqui friamente. Ué, que eu fiz aqui? Apertei o botãozinho errado aqui. Oi, Edu Nunes, não faz isso não, menino. Ixi, Fábio, olha o que eu fiz aqui, rapaz. Onde que é aqui o trem? Rapaz, desculpa aí, gente, é normal, viu? É a falta de intimidade. Ah, aqui, ó. Atlético Mineiro hoje, às 19h30, enfrenta o Bahia. Segue o líder Palmeiras com 18 pontos, Flamengo com 17, segue todo mundo com todo mundo. Também teremos amanhã, né, o Curitiba enfrentando Palmeiras, São Paulo enfrentando o Atlético Paranaense. Amanhã também teremos aí o retorno de Jedi com o Corinthians em campo. Teremos também, né, vamos dizer assim, jogos que vão movimentar aí o finalzão de semana. E a gente vai trazer para você aqui na nossa programação, tá? E também vamos trazer aí o pitaco profissional do Zé. Que sumiu, né, Zé? O que, que aconteceu? Pegou férias e ninguém sabe por onde andas esse menino? Alguém deu férias pro Zé aí, eu não tô sabendo? Ô, Zé! Fala comigo, Zé. O que, que aconteceu com ele, hein? Alguém tem alguma notícia aí do nosso querido Zé? Ah! Ninguém? Que isso? Gente, eu tô enganando vocês aqui porque eu tô fazendo o quê? Adivinha? Eu estou aqui, ó. Ajeitando uma música aqui que me pediram de última hora e agora vai dar certo. Pera aí, tá aqui, ó. Ah, olha só. E você, Zezé de Camargo e Luciano, cadê você? Quem gosta do Zezé de Camargo e Luciano, levanta a mão aí. Quem gosta do Zezé de Camargo e Luciano? Hã? Bastante gente gosta? Você tá doido? Parece aqueles locutores de evento, né? Tentando animar a galera pra achar o pé do texto. Você tá doido? Olha o Zezé de Camargo e Luciano aí, ó. Deve ser amor. O pedido musical da Eliane, no Parque Jaraguá.

0: Ana Prado, pra você aqui na programação Super Tarde. Cobaia, ouvimos também o Henrique e Juliano, Na Hora da Raiva, Zezé de Camargo e Luciano, Deve Ser Amor. Ó, meio-dia, 59 minutos, hein? Bora lá agradecer a galera que tá já mandando as suas mensagens pra gente aqui na programação. Bora, bora, bora. Boa tarde, Edu. Boa tarde. Dá pra você tocar Fedu Mais Jeca? Claro, toco sim. Pra quem que é, hein? Pra quem que é? Pra quem que é? Deixa eu puxar aqui o nome certinho. A Valéria Barros. Valeu, Valéria. Beijo no seu coração, de toda a sua família. Obrigado, viu? Por nos permitir fazer companhia pra você nessa tarde de terça-feira aqui nas ondas da canal, tá bom? Depois do apoio, já toca a sua música aí do Fiduma e Jeca. Vestidinho preto? Ou... a gente vai ver uma ajeitada aqui pra vocês aí, tá? Ah, deixa eu ver, olá Edu Nunes, tudo bem? Todos os dias eu tô aqui, ó, ligadinha. Toca pra mim, alguém que me lembra você com as Marcianas. Olha que chique, hein? Manda aí um alô pra Lola. Oi, Lola. Também a Edilma. Oi, Edilma. Pra Creuza Sobral. E também pra Maninha, né? A Maninha Lindomar. E pra o Muniz, legal. É a Sula no Pousada, também curtindo aí a programação. Valeu, Sula. Obrigado, viu, também pelo carinho da audiência. Então vamos lá, gente. Temos já pedidos musicais para os nossos apoios. A gente chamar os nossos apoiadores e na sequência tem pedido musical, tá? Aguenta aí.
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0: Bora, bora, bora, que o tempo ruge e a Sapucaí é grande, meu Deus do céu, hein? Vamos dar sequência com a programação super, tá? Eu tô meio voado, gente, vocês estão percebendo que eu tô meio zoadinho hoje? Eu tomei um medicamento ali, rapaz, que eu tô com o tique e o teco dolorido, né? E eu tomei um medicamento, rapaz, eu acho que eu tô meio doidão. Não tô nos meus melhores dias não, viu, Fábio Lamas? Não me deixe sozinho aqui hoje, hein?
9: Você tá grogue?
0: Ah, eu acho que... sei não. Eu tô querendo chamar Jesus até de Genésio, você vê que o negócio não tá legal. O meu cérebro tá raciocinando. O problema é que até o raciocínio chegar no cérebro e o cérebro raciocinar, voltar para as minhas palavras. Aí, pra você ter uma ideia, gasta uns. Tem um famoso delay, viu, gente? Você tá doido?
9: Ô, delay, você tomou café?
0: Aí, igual agora mesmo, ó. Olha o que tá acontecendo comigo, ó. Você vai entender.
9: Tá meio delay, né?
0: Temos aí o pedido musical da Valéria, certo? Eu tenho aqui o pedido musical, aliás, tem um monte de pedidos musicais aqui. Aí o que está acontecendo? E o meu cérebro está pensando, vai lá, Edu, procura a música do ouvinte, Edu. Aí eu vou, mas eu fico 2 horas, já passei em cima da música umas 500 mil vezes e eu, sei lá, eu tô meio Fábio Ramos hoje.
9: Ah, isso é brincadeira, né?
0: Você tá doido, rapaz. Cadê aqui, ó? Cadê? Tá vendo? Eu não sei o que eu vou tocar do Fidu Mijeca. Dá uma dica aí, ó. Do Fidu Mijeca.
9: Viu? Daqui a pouco passa.
0: Será? Ou passa, vai passar o efeito do medicamento.
9: Você tomou café,
0: cara, eu tô. Não, pior que. Não, não tô brincando, não, cara. Eu tomei um medicamento ali.
9: O que você tomou?
0: Eu tomei, não. Tomei medicamento mesmo, Fabião. De verdade. Que loucura é isso, cara.
9: Pelo amor de Deus.
0: Ainda bem que nós temos 75 mil anos de Canal Mais, então a diretoria finge que nem viu isso aí, eu falando essas coisas, mas verdade, cara, tô meio aéreo hoje. Ô, Cirineu! Cirineu, é bom que a gente aproveita que tá meio aéreo e já pede um aumento, né?
9: Kkkkkkk.
0: Põe mais 2 zerinhos no meu contrato aí, Cirineu! Fala comigo!
10: Salve, salve, simpatia. Aqui é o Marcão de Piratininga, da Sapolândia.
0: Opa!
10: Põe pra nós uma moda aí do João Mineiro Marciano, pra nós aí, fazendo favor, qualquer uma delas aí.
0: Eu tô. Quem que é?
9: É o Marcão da Sapolândia.
0: Aí, tá vendo? Ele acabou de falar o nome dele, meu cérebro não tinha pensado ainda.
9: Marcão da Sapolândia.
0: Da Sapolândia, lá em Piratininga. Deixa eu ver o que mais aqui. O Wagner Gama. Boa tarde, Edu. Estamos ligados aqui na Chácara do Grama. Abraços do amigo Wagner Gama. Valeu, valeu, valeu, ô Wagner. A toda a galera também aí na Chácara do Gama. Ô, oh, tem um antissonífero aí ou não? Você tá doido aí? Fala, Edilma.
11: Boa tarde, Edu. Que Deus abençoe a sua tarde. Manda aí, né, seu gelado. Fresco, Sarafim, pra mim, né, também, pra mim, vocês adoram. Pra Sula, pra Lula, pra Cléo Sobral, pra Amélio, pra São Antônio, pra nossa amiga Valdete, pro Tetê, pro Herdeiro, a família do Chaco da Grama, nosso amigo Rodrigo, o pastor Fofão Neto do Canamães, e pra todos os ouvintes, pra todos os locutores, e pra todos os mensariantes, e pra irmã da Sula, né, que Deus abençoe ela e todo. E pra Nelinha, que Jesus Cristo proteja. E principalmente é pra você, Edu, que Deus abençoe. Abraço e beijo.
0: Valeu, valeu, Edilma. Abraço e beijo pra você, também pro meu amigo, parceiro de fé, camarada Serafim. Boa tarde, amigo Edu Nunes. Sou o Celção, do Parque Santa Cândida. Toca aí pra mim, Jean Giovanni, nos braços da desilusão. Que isso? Puta que modão, hein? Oferecendo aí pra minha esposa Marta Helena. É Marta, né? Tá certo, né? Desculpa, gente, que eu tô meio, sei lá, viu? E também o filho, Kevin. Abraço. Valeu, valeu, meu amigo Celção. Tá aí curtindo a programação ao lado da família. Obrigado, viu, por nos permitir fazer companhia para você através aí das ondas da nossa Canal Mais, tá bom? Boa tarde, Edu Nunes. Acorda, meu amigo. Não é sono, não, pai. Eu tomei um trem ali que eu tô com a boca. Não sei se vocês perceberam, até minha fala tá um pouco. Tá dolorida a carga dentária. É, falou esse nome. Como é que é esse nome? Esse mesmo? Como é que é?
9: Carga dentária.
0: É, sei lá, os dentes. Tá tudo dolorido. Eu tenho o que abre a lata e o que abre a garrafa. E os dois tá dolorido, rapaz. E o do juízo eu já nem tenho, né? Então pra vocês verem como que o negócio não tá bom pro meu lado, não. Ah, meu Deus, olha o filho do Mijeca aí, ó.
12: Bora viver!
0: Ei, Fábio Piolho!

0: Alguém que me lembra você? Tá aí, ó, pra você, os marcianos e as marcianas. Que isso, é marciano com as marcianas, né? Bom, vimos também Rio Negro, Seu Limões, Lençol Gelado, Nos Braços da Ilusão, ó, da Desilusão, Jean Giovanni. Também Conde do Forró, Romance Desapegado, César Menotti, Fabiano. Passou por aqui também, Fábio Ramos, Cachorro de Rua. Ó, ô Fábio, vem cá, vem cá. Eu preciso da sua ajuda. Você vai ser uma prova viva. Ó, gostou dessa? Você vai ser uma prova viva do que está acontecendo aqui nessa programação hoje.
1: O que está acontecendo aí?
0: Olha só, a minha mãe, claro que é audiência garantida, mamãe.
1: Dona mamãe, Diva?
0: Dona Diva está sempre ouvindo.
1: Oi, Dona Diva, na sintonia.
0: E olha só já o tanto de participações, Fábio Ramos, até agora. E tá tudo verde de novo, eu não aguento mais.
1: Acredito, gente. Oh, todas as carinhas aqui, tá todo mundo aqui?
0: Tá todo mundo aqui.
1: Bauru e região.
0: Eu quero, na verdade, sabe o quê? Eu quero dormir.
1: Eu conheço aquela carinha ali. Você quer dormir? Tá cedo ainda. Acorda, todo mundo junto. Acorda, Edu.
0: Oh, meu Deus do céu. A Guacira, Fábio Ramos, também está lá na audiência, mandando uma boa tarde para todos os ouvintes, para nós aqui da rádio. Valeu, Guacira.
1: Olha,
0: Parque Viaduto. Tá junto, Guacira, com a gente também a Sula. Não é a Sula Miranda, viu? É a Sula do Pousado.
1: Ah, será que não é a Sula Miranda?
0: A Sueli do Nova Paulista também. Sueli, um abraço pra você também, obrigado pelo carinho da audiência.
1: Abraço, Sula, do Pousada 2.
0: Boa tarde, Canal Mais, pode fazer aí, pode vir chuva, tamo ligado na Canal Mais, hein?
1: Será
0: toca pra nós aí,
1: hoje?
0: Um abraço de Franco Moraes, tamo junto. Olha que chique, o nome do cara é Franco Moraes ou é a cidade de Franco Moraes?
1: É o nome dele, ele participou de manhã. Ô, oh, meu amigo Franco, um abraço pra você, viu?
0: Franco, olha, Moraes.
1: Gostou da rádio, hein?
0: Viu aí, né? Você viu como
1: tá ouvindo
0: tá
1: a Canal Mais o dia todo.
0: Ele tá ligado. Deixa eu ver quem mais tem gente.
1: Tamo junto.
0: Adivinha quem mais aqui, ó. Boa quem tarde, mais? Edu Nunes. E aí, dá um efeito mesmo, né?
1: Efeito grosso. O que você tomou? Você tomou? O que tinha nesse café?
0: Eu vou falar o que tá acontecendo.
1: O que tinha nesse café? Fala a verdade.
0: Você viu que de manhã, quando eu cheguei aqui, eu tava sentindo um tiquinho de dor e tô indo um pouquinho incomodado.
1: Tava sentindo tudo, olha.
0: Com os únicos dois dentes que eu tenho na boca, concorda? Aí o que que aconteceu?
1: Fui lá. Você que tá falando.
0: Fui lá na dispensa da rádio, lá naquele cantinho lá do
1: sim,
0: Chico, lá, então,
1: eu conheço ali.
0: Garrei lá um comprimido, não vi o nome do bicho não, falei, deve ser pra dor, né?
1: Não, você não leu a bula?
0: Porque você sabe, Fábio, que aqui na Canal Mais somos todos nós, o quê? Dinossauros. Passamos do tá já.
1: Pois é.
0: Nós já chegamos nos 30, 40, 50, 60, 70, 80, 90, se não aguentar, vai deitar. É ou não é?
1: É.
0: E eu já tô na fase dos tá.
1: Você tá no tá?
0: Como tem remédio pra tudo quanto é dor aqui nessa rádio...
1: Você não é hipocondríaco, não, né?
0: Então,
1: qualquer coisa
0: eu
1: já
0: também,
1: tá tomando remédio.
0: Eu falo pra você, rapaz. Eu não aguento mais.
1: Sério?
0: Não tem nenhuma doutora aí na nossa participação? No
1: eu
0: nosso
1: acho que
0: audiência.
1: Tem. Levanta a mão quem é doutora aqui na cidade.
0: A Guacira é doutora.
1: Olha lá. Oi, Guacira. Doutora, né?
0: Doutora. Ela é doutora. Doutora.
1: Ó, tem um paciente aqui, tá precisando de consulta, gente.
0: Eu quero um remédio pra tirar o efeito do remédio. Você tá doido? Boa tarde, Edu Nunes. Aí, dá um efeito mesmo, né? Eu tô achando que você tomou todas. Não, pior que não, nem bebi, eu bebo, né? Não bebo, gente. Faz 52 anos que eu não bebo.
1: Deixa eu defender o meu amigo aqui. Eu não bebo. Não é bebida não, viu? É
0: não bebo,
1: medicação
0: gente.
1: Mesmo.
0: Medicação
1: pode
0: também.
1: Pode ficar tranquilo, tá tudo
0: não
1: certo.
0: Não bebo não. Daqui, que tinha o direito. Também, né, amigo? Tá com uma música aí pra nós. Aquela, eu bebi demais. Tá vendo aí, ó? Aí eu lembro qual é o nome daquela mulher. Ah, eu bebi demais e nem lembro o nome da mulher, né? É, puxa na memória, senão você apanha, hein? Eu acho que é a Boate Azul. É o Osni. Valeu, Osni. Obrigado pelo carinho também da audiência. Deixa eu ver quem mais aqui, ó. A Dona Merle. A Dona Merle é doutora?
1: Dona Merle, ela é assistente de palco, poetisa e também é doutora porque ela é cuidadora.
0: Ah, tá vendo? Você é um cara inteligente. Quando você pintia o cabelo, você pensa, né? Oi, Edu! Tudo bem? Estou na audiência. Te amo, Eduzinho. Ai, que gostoso. Você viu? Me chamou de Eduzinho. Aí na hora que ela manda mensagem pro Sirineu, ela manda Sirineuzinho. Quando ela manda pro Fábio, ela manda Fabinho. Quando ela manda pro Ribeiro, ela manda Ribeirinho. Quando ela manda pro Tião, ela manda Tiãozinho. Quando ela manda pro Vena, ela manda Venezinho.
1: O que você tomou nesse café? Ô, Merlin, ele já tá melhorando. Depois que você chamou ele de Eduzinho, tá ficando bom.
0: Te amo, tia Merlin. Um beijo pra você, viu? Obrigado por existir. Beijos, Fábio Ramos. Tá vendo? Ela falou Fábio Ramos, ela não falou Fabinho. Você viu aí, né? Ai, ai. Vamos lá, gente. Vamos de apoio. A gente volta na sequência com mais músicas. É hora da gente valorizar as marcas que ajudam a gente em forma de apoio cultural. E a gente volta já.
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0: Agora 1h35.
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9: Bora. 1h39, gente. Seguimos na embarcação da nossa Canal Mais. Ó, gente, muito obrigado, viu? De verdade mesmo. Muito obrigado por esse carinho, por esse respeito com a nossa sintonia 87.9, com a nossa Canal Mais. Por que eu digo nossa? Porque é minha, é sua, é a nossa Rádio Canal Mais. Você, ouvinte, também é família Canal Mais, tá? E é muito satisfatório ter vocês participando aqui. Ô, interaja aí, hein? Pode chamar de Duzinho, pode chamar de amiguinho, mas tá aqui pra isso. Chama o Carlos Branco de Carlão ou de Carlinho. Chama o Tião de Tião ou Tiãozinho. Chama o Fábio ou de Fabinho. Mas não chama Doutor Cirineu de Cirineuzinho. Chama-se de Doutor Cirineu, o nosso amiguinho. Sei lá, eu rimei aqui, não deu muito certo, não. Ô, Fábio, vou vazar aqui, hein, cara. Ah, eu vou embora. Tem uma piscina lá me esperando. Não sei o que eu tô fazendo aqui, rapaz.
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10: Ah, oi, gente, tá um quem tá falando é Zé Felipe.
9: Ó, o Zé Felipe. Bora, tem uma piscina lá me esperando. Não sei o que eu tô fazendo aqui, rapaz.
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10: Ah, oi, gente,

0: O sucesso é do Luan Santana, Dia, Lugar e Hora, pra você aqui na programação Super Tarde da nossa Canal Mais. Ouvimos também a música do Eduardo Costa, Imagina Eu. Ah, também passou por aqui Humberto e Ronaldo, Dois Loucos de Amor, Gustavo Lima, também desfilou aqui na nossa programação com Café e Amor. São 2 horas em ponto, hein? Bora lá, agradecer aqui a galera que tá participando com a gente na programação. Fala, meu querido Mané Pastilha, fala, Cunha.
1: Oi, Edu, boa tarde. Manda a última meia hora pro pessoal da obra aqui.
0: Opa!
1: O Everardo Bom de Cuié, o Lê Tubarão, o Hudson Tamanco.
0: Meu!
1: E pro Rica.
0: Beleza, um abraço aí pra essa galera aí, meu amigo Mané Pastilha, a todos aí também que no seu local de trabalho nos faz companhia. Obrigado pelo carinho da audiência. Ah, rapaz, deixa eu ver quem mais aqui. Oi, Edu! Você achou que eu não iria aparecer? KKKKKKKKK. Manda um abraço pra mim, hein? Tô sempre ouvindo. Às vezes não participo, mas estou ouvindo. Simone do Parque Jaraguá. Valeu, Simone! A você e a todos aí também no Parque Jaraguá. Aquele abraço.
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0: Opa, de volta. Agora 2:06, hein? Vamos atendendo aqui a galera, que senão não vai ficar devendo pra todo mundo. Meu Deus do céu. Já tá tudo verdinho de novo pro lado de cá. Né, Maria Pastilha? Ei, quem é vivo sempre aparece, né, cunhado? Um abraço.
14: Fala, Creuza. Boa tarde, família Canal Mais. Que Deus abençoe essa nossa tarde quente e abençoada. Edu, por favor, se der, você toca a música de Marcelo Costa, Sinfonia Sertaneja. Eu ofereço a todos vocês da rádio, a todos os meus amigos e amigas sem exceção, ou melhor, todos que fazem parte da família Canal Mais, desejando uma tarde linda e abençoada para todos nós.
0: Puff! Tá bom, mas vai ajeitar aqui, ué. Nós vai tocar nas empoeiradas, beleza, Creuza? Vamos combinar? Pra nós fazer um ritmo gostoso e abrir as empoeiradas, então, com ele, Marcelo Costa, Sintonia Sertaneja. Fechou? Pode ser desse jeito ou você vai ameaçar aí, ó? Hein, dona Creuza? Fala comigo, dona Creuza! Bora lá, gente, ó, 2:07. Deixa eu atender aqui o pedido musical da Simone no Parque Jaraguá. Pediu e a gente vai curtir Amigo Locutor.
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0: Janaína, pra você aqui na programação Super Tarde, com a participação dele, hein? Léo Magalhães, conta pra mim. Bom, ouvimos e também, claro, recordamos um pouquinho do Bruno Marrone, Como Eu Te Amo. Ah, o Gustavo Mioto passou por aqui também, hein? Como Ou Sem Mim. Chitãozinho Chororó, Frio da Solidão, Cleiton Camargo, Quando um Grande Amor Se Faz, e Diego Amaro e D'Alessandro, Amigo Locutor. Agora 2:30, Adolfo Vena tá chegando, tá, daqui a pouquinho tem Território Sertanejo aqui na programação da nossa Canal Mais, hein? Com Adolfo Vena até as 17h. Tem também Tião Camargo no Repique da Viola. Amanhã, quarta-feira, tem pelas manhãs aqui da nossa Canal Mais, o Galo Canta e o Carlão Chega e o Povo Levanta. Com boa música, moda de viola de qualidade, com o Bom Dia Viola, com Carlos Branco. Amanhã, quarta-feira, tem Cirineu Fedriz e Pastel, né, Cirineu? Tá certo. Ah, tem também eu de volta amanhã. Rapaz, é hora extra. Enfim, por cá estaremos, por cá continuaremos. Já fazem aí, ó, 20 algumas temporadas que a gente tem aí esse compromisso em levar para você, na sua casa, no seu trabalho, o nosso Super Tarde, a nossa bagunça gostosa e organizada. Passou dos 20, viu, gente? Vou dar uma dica para vocês, tá? Já passou dos 20, já passou dos 21, já passou dos 22, já passou. E a gente volta daqui a pouquinho com as empoeiradas, hein?
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0: 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Um alusão aqui para Elis, tá no Estoril, de Bem com a Vida também, curtindo a programação. Elis, eu vou soltar o seu áudio, tá, minha amiga? Mas não vamos poder tocar a moda dela, não vai dar tempo, né? Então, vai deixar na responsabilidade de Adolfo Vera.
14: Boa tarde, amiga do Nunes, tudo bem com você? Gostei de escutar a música do César e Paulinho, companheira, companheiro, ofereço para você, como também com muito carinho, para meu amigo Tião Camargo, para o Jota Camargo, para meu amigo Fábio Ramos, para meu amigo Carlos Branco, para minha amiga Carla, para minha amiga Ana, a Isabela, para todos meus amigos familiares. Elis de Estoril Bauru, beijos.
0: Será, Brasil? Saiu no ar? Saiu? Companheiro é companheiro? E eu falei. Filha da puta, eu falei?
15: Filho da truta.
0: Ah, filho da truta? Ah, eu achei que eu tinha falado filha da puta. Então não falei não, né?
15: Não.
0: Ah, então tá bom. Ai, que susto. Gente, vamos lá pras empoeiradas na programação. Elisa, beijo pra você, viu? Obrigado aí a todos no Sintonia também. Na Sintonia lá no Estoril. As empoeiradas.

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Ouro Preto e Boiadeiro. Clássico aí, sucesso da boa música sertaneja aqui nas Empoeiradas, Porta do Mundo. Bom, ouvimos também o Chico Rei Paraná, de lá pra cá, também a Eliane Camargo, ó, Miragem. E também o Marcelo Costa, Sinfonia Sertaneja. Bora, né, gente? 10 agora faltando aí para as 3 da tarde. Adolfo Vena. Ó, vou gravar uma vinheta pro Ciador. Adolfo Vena. Tá chegando para marcar território com a programação Território Sertanejo. Gente, você fica na ótima e, claro, abençoada companhia de Adolfo Vena, dando sequência na programação. Fiquem também com o nosso divino e abençoado Pai Celestial, nosso Deus Pai Poderoso, que nos abençoe, nos proteja, nos permita um novo amanhecer e um novo encontro amanhã ao meio do dia, tá bom? Que o Divino Pai, Filho e Espírito Santo nos abençoe sempre, em nome de Jesus. Fiquem todos com Deus e, ó, amanhã, hein? Se Deus permitir, ao meio-dia eu tô por aqui. Tchau, gente!

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3: 2h54.
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2: Boa tarde, aquele salve, salve, simpatia pra você, meu amigo, você, minha amiga. Estamos chegando.
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2: Na melhor.
3: Obrigada pela.
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2: Eu e você, você e eu, juntinho e misturado. Pra você que tava na companhia aí do Edu Nunes, aquele salve, salve, simpatia, boa tarde, tudo de bom aí pra você, pra família. Agora você fica aqui na minha companhia até as 17 horas, sou eu, Adolfo Vena, no comando do Território Sertanejo, na melhor 87,9 de toda a região, Canal Mais FM, uma rádio, muitas vozes. Aquele salve, salve, simpatia pra você, meu amigo trabalhador da construção civil, você pedreiro, eletricista, encanador, auxiliar, todo mundo aí na construção civil, um salve, salve, simpatia, uma boa tarde. Vou mandando também aqui um salve, salve, simpatia para minha amiga dona de casa, você rainha, esteio do lar. Ei, nossa senhora, hein, como é bom ter uma mãe, né, cuidando das coisas enquanto a gente trabalha, cuidando da família, cuidando do lar. Você é responsável pela felicidade, pelo crescimento da tua família. Aquele salve, salve, simpatia para você. Um beijo no teu coração, vamos juntos. Também quero mandar aquele salve, salve, simpatia pros meus amigos aí da zona rural. Você do sítio, fazenda, chácara, você que trabalha aí na zona rural, seja lá qual for o seu alfazer, seja muito bem-vindo aqui nas ondas da Canal Mais FM e do Território Sertanejo, viu? Uma boa tarde, aquele salve, salve, simpatia. Obrigado sempre com a gente, aonde for, por onde for, tá aí nossos amigos motoristas, taxistas de Uber, mototáxi, a rapaziada do ônibus, tudo curtindo aí a nossa cena, a nossa Canal Mais FM, aquele abraço pra você, motorista alternativo, você aí, motorista de caminhão, seja de entrega, seja pra viagem, seja o que for. Um salve, salve, simpatia! Alô, família Canal Mais, tá liberado pra você o 14996188790. Pra você pedir a sua música, mandar o seu alô, mandar seu salve, salve, simpatia pra quem você queira. E vamos começar bem, hein? Edson Hudson, 10 corações às 15 horas e 1 minuto. Boa tarde, Baldo.

Aí o sucesso com Zezé de Camargo e Luciano volta pro meu coração. Passou por aqui também o sucesso Ira, com João Márcio e Fabiano, abriu a sequência musical Edson e Hudson, 10 corações. Vou mandar aqui um salve, salve, simpatia pra você, meu amigo, você, minha amiga, sempre aí na sintonia, o nosso carinho, o nosso muito, mas muito obrigado mesmo por você deixar a gente tá aí fazendo parte do seu dia, no teu carro, na sua casa, no seu trabalho, tamo sempre junto com você. São 15 horas e 12 minutos agora, aqui no território sertanejo da Canal Mais.

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Aí, pra você matar a saudade, né? Paulo Sérgio e o filho Rodrigo. Meu filho, Deus que lhe proteja. Também passou por aqui Fátima Leão, Pecado de Amor, Fred Gustavo, Acordei, Vanessa Camargo, Relaxa, e abriu a sequência musical Saia Rodada, Filho do Mato. 15 horas e 28 minutos aqui no nosso sertanejão da Canal, viu? Ó, quero mandar um alô, um salve, salve, simpatia pra você aí na sintonia e lembrar você que está liberado 14996188790 pra você pedir a sua música e o seu sucesso. Daqui a pouco tem a indicação do ouvinte e aí sim você participa pedindo tua música, mandando alô pra quem você queira. Liberado 14996188790. Eu vou fazer um giro rápido pelo apoio cultural, daqui a pouco estou de volta, não saia da

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2: Canal Mais FM, uma rádio muitas vozes. Você tá curtindo aqui o nosso território sertanejo. É nas tardes de segunda a quinta, eu, Adolfo Vena, te faço companhia até às 17 horas. Beleza, então, aquele salve, salve, sim, batia lá pra Vila Industrial, ligado com a gente. Alô, Vila Lemos, também, aí na sintonia, muito obrigado. Quero mandar um salve, salve, sim, batia lá pro Santa Cândida. Alô, galera do Santa Cândida, aquele abraço. Vou mandar um abraço também aqui pro Osmano, pro Paraguai. Paraguai também doentinho, né, Paraguai? Estamos orando aí para você se restabelecer logo, ficar bom logo, para nós fazer lá no Boteco do Vênus uns motão. Ê, Paraguai, apaixonado! Vou mandando um salve, salve, simpatia também pro Moacir. Moacir lá do Estação Bar, ligado com a gente. Aí, alô, Moacir, trabalhando aí? Tá ligadão na programação, aquele abraço, hein? Logo, logo também teremos aí a cavalgada pro mês de setembro, lá no Bar do Vena, hein? Alô, rapaziada aí da bota e do chapéu. Vamos lá, vamos comparecer e prestigiar a nossa primeira cavalgada do Bar do Vena, com moda de viola, costela de chão. Vai tá pegando o trem lá. 15 horas e 35 minutos agora. Vamos mandar um abraço pra ele, o Barreto. Alô, Barretão, Gerson ligado com a gente. Alô, Gerson, o homem da força. Pra quem não sabe, o Gerson é o homem da força, né? O homem que mexe com eletricidade. Alô, Gerson, aquele abraço aí, um bom dia. Vamos mandando também um salve, salve, simpatia pro tio Wilson. Alô, tio Wilson, cadê o pastel, trem? Um abração pra vocês aí, Patia, tudo de bom, viu? Obrigado pelo carinho que vocês têm com a gente. São 15 horas e 35 minutos. Eu lembro você, meu amigo, você, minha amiga, para participar com a gente aqui no 14996188790. O mais caipirão de toda Bauru. Peça a sua música, mande o seu alô, porque daqui a pouquinho tem a participação do ouvinte. Opa, era pra entrar assim, ó. A participação do ouvinte. Vamos fazer de novo? Agora dá certo. Vá pro inferno com seu amor. Cada um com seu amor. Alain Aladim. Vamos ver. Aladim solo, aliás.

De núpcias, também passou por aqui o Leandro e Leonardo, Voltei Pra Ficar, e Aladim Solo, Vá Pro Inferno Com Seu Amor e Canção de um Amor, um popurri aí muito bacana aqui no território sertanejo. Meu amigo, minha amiga, já vá mandando aí o seu áudio, né? O seu imagem, seu texto, pedindo a música, porque daqui a pouco tem indicação do ouvinte aqui no território sertanejo. Não deixe esse negrão sozinho aqui não, hein? Ajude eu a fazer a melhor programação do rádio de Bauru. Eu de cá, você de lá, nós juntinho, misturado. Então você peça a sua música, manda o seu salve-salve aí pra quem você queira, que daqui a pouco a indicação do ouvinte vai pro ar, beleza? E aí é você que comanda, né? Foi eu pra trabalhar aqui. Não tô nem aí. São 15 horas e 46 minutos agora. Aquele salve, salve, simpatia pra rapaziada lá da Vila Dutra. Alô, Vila Dutra, ligado.

0: sempre curtindo a nossa programação. Um beijo aí no coração de todos aí na marmitaria, viu? É, na panela santa. Um beijo pra todo mundo aí. Muito obrigado pelo carinho da audiência. Vamos mandando também aquele salve, salve, simpatia lá pra Vila, pro Jaraguá. Já mandei pro Jaraguá? Não mandei pra comunidade do Jaraguá hoje. Alô, Jaraguá, um salve, salve, simpatia pra vocês aí. Muito obrigado pelo carinho, viu? Tamo sempre juntos. Jaraguá faz parte da história da Canal Mais FM, né? Vamos mandar também aqui rapidinho, rapidinho, mas não posso deixar de mandar lá pra Idepa. Alô, rapaziada da Independência, aquele abraço aí. Muito obrigado pelo carinho da audiência. Né? Isso mesmo, Bauru, 24 horas no ar, rodando toda a cidade, sempre com o melhor do sertanejo. Porque você merece.
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0: Aí o sucesso com amor não se brinca. Jonas Esticado e a participação do seu Jorge.

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1: Lua Santana!
2: Aí o sucesso com Kaique Felipe, participação do Luan Santana, Mensa. 16 horas em cima da pinta, apontam aqui os ponteiros da Canal Mais FM. Acerta o seu aí com o nosso aqui, porque aqui você já sabe, aqui não falha. Bom, gente, eu vou fazer aquele giro rápido pelo apoio cultural. A hora que eu voltar, já volto com a participação do ouvinte através do 14996188790. Quero mandar um salve, salve, simpatia lá pra rapaziada da Vila Junta, viu? Alô, Vila Junta, aquele abraço aí pra vocês, Vila Lemos, Vila Junta. Ah, um salve, salve. Um salve, salve também lá pro Popular Ipiranga, né? Rapaziada do Popular Ipiranga também ligado com a gente. O Joaquim Guilherme, uma boa tarde aí de terça para todo mundo.
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7: 4 e 3.
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10: 4 e 5.
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0: Salve, salve, simpatia! Olha nós aqui toda vez, são 16 horas e 16 minutos. Vamos chegando aqui com a participação do ouvinte aqui no território sertanejo. Alô, boa tarde!
1: Antônio, meu amigo, meu amigo, meu amigo, meu amigo, meu manda aí uma amiga boa das pra nós, tá? Minha pessoa aqui também, né? Tem aqui minha cidadão. Pra todas minhas amigas e amigos que estão estudando Canamar, pra todos os ouvintes, pra todo mundo ensaiando, pra todo mundo, pra todo mundo. Isso também tem pra você, que Deus abençoe você e toda a sua família. Abraço, beijo.
0: Opa, Dona Edilma, lá no Três Américas. Ô, Dona Edilma, um beijo aí no coração, viu? Obrigado pelo carinho da tua audiência. Tamo sempre juntos, minha filha. É nóis, Dona Edilma. Alô, boa tarde.
2: Oi, Aduco, boa tarde. Boa tarde, família Canal Mais. Que Deus abençoe essa nossa terça-feira quente e abençoada. Adolfo, por favor, se der, você toca a música das Mineirinhas, Agora Não Dá. Eu ofereço a todos vocês da rádio, a todos meus amigos e amigas sem exceção, ou melhor, todos que fazem parte da família Canal Mais. Como sempre, Adolfo, me divertindo e escutando a sua programação, tá bom? Ficam todos com Deus, que com ele eu também estou. É a Creuza.
0: Aí, Cleusa, olha a Cleusa Sobral, Dona Cleusa, não, ela não gosta, chama Dona Cleusa. Cleusa, desculpa, minha querida, aquele salve, salve, simpatia pra você, pra toda a família aí. Muito obrigado pelo carinho, viu, tamo sempre juntos, nós vamos tocar sua música sim, com certeza, tá bom? Alô, boa tarde.
3: Boa tarde, meu amigo locutor.
0: Oi, boa tarde.
3: Aqui é o Francisco Eletricista, estamos aqui curtindo seu programa.
0: Falou, Francisco.
3: O Saracura está fazendo aniversário hoje.
0: Ô, feliz aniversário, Saracura.
3: E troca aí, toca a música aí para nós, Estrada da Vida.
0: Ô, com certeza, tá na agulha aqui do Milionário Zé Rico, Estrada da Vila, lá pro Saracura que está fazendo aniversário hoje. E também pro Francisco na sintonia. Aqui o nosso amigo Ribeirinho, né? Alô, Ribeirinho. Dorfo, estou na escuta. Boa tarde. E uma boa tarde pra você também, viu, Ribeirinho? Muito obrigado aí pelo carinho, tá sempre incentivando, hein, Ribeirinho? Assim que é parceiro, hein? Como diz a música, né? Companheiro é companheiro. Filho da truta é filho da truta. Não é mesmo, Ribeirinho? Uma boa tarde pra você. Bem, temos aqui também a participação dele, hein? Lá vem. Boa tarde, Adorfão, meu irmão. Estamos aqui na escuta, como sempre, dá um alô aí pra nós, vai Corinthians! É o nosso amigo Agnaldo Corintiano, mais conhecido como Fofolete. Alô, Fofolete, um abraço pra você aí na Vila Junta, pra toda a família Gama, pro Wagner, pra todas as delegadas, pro Vartinho, pra todo mundo aí sempre ligado com a gente. Muito obrigado pelo carinho da audiência. Vamos de moda por aqui. A indicação do ouvinte está no ar, aqui e agora. Cadê? Alô, Tênica, socorro! Agora não dá. Não tem com as mineirinhas, mas vai com o Dalvan. Um abraço pra você, Dona Cleusa.

0: Olá, boa tarde, Adolfo Vena, salve, salve, simpatia, como é que tá? Tudo bem, companheiro? Aqui quem fala, Antônio Souza Sandivígio. O Adolfo, gostaria de ouvir uma música com René e Ronaldo, Olhos Apaixonados. Oferece especialmente para você, para todos da rádio, para todos os meus amigos e amigos da Cana Mais FM, hein? A Dona Edinho, Três Américos, Valdez Sarafim, toda a família, Lolo Monteiro, Rosa Branca, Seu Nelson Rosa Branca, Célia Souza, Cris Sobral, Josivaldo Caminhoneiro. Para todos meus amigos e amigos da Canal Mais FM. Falou, Adolfão, um abraço, fique com Deus. Deus te abençoe, meu companheiro.
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0: de Renê e Ronaldo, não, Helber e Alan, Tchê. Fechando aí a nossa indicação do ouvinte de hoje, 16 horas e 27 minutos, balança os ponteiros aqui da nossa Canal Mais FM. Você acerta os seus ponteiros com o nosso aqui, porque aqui você já sabe, não falha. Bom, gente, hoje eu vou deixar vocês um pouquinho mais cedo aí, meia hora mais cedo, tenho um compromisso com o médico, mas amanhã nós estamos de volta aí a partir das 15 horas com o Território Sertanejo. Daqui a pouquinho, a partir das 17 horas, você tem o melhor da moda de viola com o Tião Camargo no comando do Repique da Viola. Programaço pra você aí de todas as tardes aqui na nossa Canal Mais FM, tá bom? Conto com vocês. Amanhã tô de volta. Fiquem com Deus aí. Uma ótima fim de tarde. Uma boa noite a todos vocês. Tchau, tchau.
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11: 4:34.

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1: 4h54.
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4: 4:56.
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2: Alô, meus amigos, ouvintes da Canal Mais FM, da canalmaisfm.com.br. Nosso abraço, nosso carinho. Eu sou o Tião Camargo e estou chegando com mais um No Repique da Viola. Agora em Bauru, pontualmente 17 horas. E a partir de agora você vai curtir comigo. Nós vamos curtir juntos mais uma verdadeira seleção musical, destacando principalmente nossa música sertaneja de raiz. Eu falo para você diretamente dos estúdios da Canal Mais FM, na rua Ori Pinheiro Bisola, 97, bairro Alto Paraíso, cidade de Bauru, estado de São Paulo. Música.

0: O nosso telefone, o nosso zap para você participar do programa, anote aí, 996-188-790, 996-188-790. Você pode participar mandando a sua mensagem através de um texto ou áudio, se áudio, até 30 segundos, combinado? Começando aqui com o Tonico de novo, música do Tonico e do Motinha. Eles cantam pra gente uma gravação de 1951, brasileiro, do Manuelito Nunes, grande e saudoso poeta gaúcho, Manuelito Nunes e Nina Santos, João Mulato e Pardinho, 1992, A Pancada da Verdade. E depois, na sequência, eu trago, eu já toquei música deles essa semana e fiz o mesmo comentário, né? Cleuton e Karen. Uma dupla que se acabou, eles eram marido e mulher também, também se separaram. Não sei por onde ando, veio falar que cada um estão com duplas novas, mas não sei qual. Do Manito, né? O Manito é o filho do Tonico de Louco. Tinha um Manito, o filho do Tonico de Louco morreu, será que é desse mesmo ou não? Do Manito e Manito Júnior, deve ser o filho e o neto do Tonico de Louco. Cleuton e Karen, 2011, Viola de Jacarandá. Agora é Bauru 17 e 2.
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1: Alô, Tião Camargo, é o Sebastião aqui do Gerson França. Ô, Tião, você tem o Peão Zé Paulo? Peão Carreiro Zé Paulo. Seguindo seus passos. Entendi? Quero oferecer para todos os ouvintes e para vocês da rádio. Falou, meu amigo. Tenha uma boa tarde.
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3: Agora é Mauro, são 17 horas mais 12 minutos, 17 e 12. Você está comigo, eu estou com você e nós estamos juntos, unidos pela Canal Mais FM através do programa No Repique da Viola, que vai para o ar de segunda a sexta, das 17 às 19 horas, trazendo uma verdadeira seleção musical para você, destacando, como a gente sempre diz, principalmente a música sertaneja de raiz. São 17h13, eu trago aqui para o Sebastião Gomes, o xarape de volume. Tá aqui, ó. Se tem alguém que não cantava assim uma música sertaneja de raiz, verdadeira mesmo, caipira, é o Peão Carreiro. Com todas as duplas dele, algumas podemos dizer que Berrante da Saudade e tal, se destaca como raiz, mas ele nunca se destacou muito bem como sertaneja de raiz. Mas e se tratando de sertaneja romântica, Peão Carreiro foi imbatível, imbatível até hoje, né? Tem o filho dele que está cantando com o Praiano, cantaram esses dias atrás, lá dia 5, né, de julho, eu estive lá, cantaram em Brota, mas tudo bem, canta bem e tal, mas não chega a ser, não chega ao nível do pai, né? Tá aqui o pedido do meu xará e o Sebastião Gomes, a música é deles, do Peão Carreiro e Zé Paulo, eles cantam de 1989, Seguindo Seus Passos. Depois para a Sandra, aqui da Vila Industrial, que está oferecendo para o esposo o Zaqueu e para todo o pessoal do Clube da Viola de Bauru. Do Lourival dos Santos, Valdemar de Freitas Assunção, Tião Carreiro e Pardinho, 1986, Canção da Madrugada. O Valdemar de Freitas Assunção faleceu não faz muito tempo. E eu conheci o Valdemar, não foi através de música, sabia? Ele era diretor, acho que é diretor que fala de comunicação do América de Rio Preto, de São José do Rio Preto. Nessa época eu apitava futebol, eu fui juiz de futebol da Federação Paulista por um curto espaço de tempo, mas fui. Né? E andei apitando alguns jogos do América, principalmente na Rio Preto, e eu conheci o Valdemar lá. E já sabia dessas qualidades dele, né? Como compositor. Depois a gente acabou se envolvendo mais através da música, né? Tião Carreiro Pardinho, 1986, Canção da Madrugada. Depois pro meu xará, lá de Guaxupé, Minas Gerais, do Pirapó do Cambará e do Augusto Toscano, Pirapó e Cambará, 1973, não quero nem saber, nem eu, né? Agora 17h15, morou.
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3: 5:30.
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7: Deixa comigo, agora 17 horas mais 31 minutos, 17:31, hein, Mauro?
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0: Boa tarde, Tião. Viu? Eu gostaria de ouvir hoje a música Saudade da Minha Terra. Tá? Ofereço pro meu finado pai Nelson, que gostava muito do senhor, era seu fã. E para todos que estão ouvindo, tá bom? É a Renata aqui do Vista Alegre e a minha mãe Lúcia. Beijo.
1: Boa tarde, eu queria ver se a senhora tá bem. Toca aí, se der pra tocar, toca bem a porteira, qualquer um, tá? Aí eu falei pro Serafim, pra minha Netanha, pra minha Netizadora. Pra todas minhas amigas e amigos que tá escutando o canal mais, pra todos que são meus amigos, todos os ouvintes, todos os aniversariantes, todos os locutores, principalmente aí pra você, pro Jota e toda a sua família, tem alguém que te proteja. Hoje sim, um abraço, vamos escutar o seu programa.
2: Ô, boa tarde, tudo bem? Aqui tá tudo jóia. Você põe um modão do Zilizala aí, caçador de tucaia. Opa, encosquento. Um abraço.

0: Agora em Bauru são 17:34, 17:34. Edilma, um abraço para você, todo o pessoal aí do condomínio residencial 3 América, né? Vou mandar outra música para você. A Velha Porteira nós tocamos ontem, né? Aliás, já tocamos 2 dias seguidos a Velha Porteira. Vamos descansar um pouco a véia, né? Tá certo? Um abraço, Edilma. Então tá aqui. A Sandra pediu, vai ouvir. Do Goiado Belmonte, Belmonte Amar aí, 1967, saudade de minha terra. E depois, atendendo aqui o Jurandir, do centro da cidade de Bauru, ele pediu, tá aqui com o Tião Carreiro e Pardinho, né? Muita gente gravou esta música, O Menino da Porteira, considerado o hino, né, da música sertaneja, principalmente da música sertaneja de raiz, né? A primeira gravação dela fora feita, né, em 1955, pela dupla Luizinho e Limeiro, os irmãos, né? Luizinho e Limeiro, em 1955. Eles mesmos regravaram depois, mas não ficou bom, não. Ficou bom, não. Agora, uma das melhores gravações desta música, O Menino da Porteira, é, sem dúvida alguma, com Tião Carreiro e Pardinho, que nós vamos ouvir agora, gravação de 1973. Depois pro Luizão, lá do Jardim Ouro Verde. Luizão, a música que você falou aí, Caçador de Truco, é Vingança do Caçador, viu? Tá aí, do Zalo e do Ted Vieira. Zilo e Zalo, 1963, Vingança do Caçador. Agora em Bauru são 17:36. Vamos ouvir aí.
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1: Deixa comigo agora, 17 horas 47 minutos. 17h47, e atenção aí para o cardápio do jantar da Rotisserie Nossa Senhora Aparecida. 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

0: com o novo Repique da Viola, eu trago agora. Ui, modão, hein? Cantei muito a música com o Jota. Realmente muito, muito gostosa de cantar, né? Nesse ritmo aqui do Zé Fortuna. A música Lembrança. O Milionário e José Rico também gravou esta música aqui, mas no ritmo de Guarani. Aqui é o rasqueadão, né? Zé Fortuna e Pitangueira. E a primeira gravação. Eles fizeram diversas gravações desta mesma música. Mas essa é a primeira gravação imbatível. Nenhuma das outras que fizeram sequer chegou perto dessa gravação, nos 78 rotações de 1956. A música do Zé Fortuna, para a Dona Eva e seu Sebastião na Vila Falcão, Lembrança. E depois, chegando aqui para a Vilma, aqui na Vila Giunta, ela pediu, vai ouvir e nós vamos ouvir com ela. O Milionário Zé Rico cantando de 1973, do Belmiro e da Josefina de Paiva Silva, Coração de Pedra. A terceira desse bloco, para a Maurinha lá na Vila Dutra, do Ronaldo Adriano, da Anaí e do Edson Russo, o trio Parada Dura, 1987, Cordão de Ouro. O Antônio mandou um áudio aqui, daqui a pouco nós vamos escutar, tá bom, Antônio? Um abraço, vamos escutar aí. 17h50 em Bauru.
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12: 6:03. 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
14: Boa tarde, Tião Camargo. Aqui quem fala é Antônio Souza Santivirgem. Ô Tião, se der, você toca pra minha música Vieira e Vieirinha, Água Sumida. Ofereço especialmente pra você, pra todos meus amigos e amigas da Canal Mais FM. Falou, Tião Camargo.

0: Aldete aqui tá com você, Júnior 47. Meu gato, você não toca uma moda viola bem gostosa pra Val, a esposa do boiadeiro? É com o Lenhoço Leonel, viu? Eu quero fazer pro TT Boiadeiro, seu cachorro macabra, mandar um beijo pra Edimula do Três Anexos, Serafina, Taem, viu? Um beijo pra Creuza Sobral, viu? Que eu adoro, viu? Aí um beijo pra Nerli Verdoc também, que eu adoro, viu? Um beijo pra aquele borracheiro de Piratininga, o João Massanário, a Raquel Massanário. E um beijo pra todos os ouvintes da Canal Mais FM, que é uma rádio de muitas vozes. E não esqueça o cachorro Matias. Beijo da Val.
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3: Deixa comigo agora, 18 horas, 6 minutos, 18 e 6 em Bauru. É, a gente precisa tomar cuidado, né? Tocar as músicas, tem uma... Gente... Cada programa tem o seu estilo, suas músicas que tocam, né? Aqui a gente, até, na própria abertura do programa, eu já falo com destaque, principalmente para a música sertaneja de raiz. Tocamos algumas outras coisas que não seja assim um sertanejo, uma sertaneja de raiz, mas também não vamos bagunçar, né? Tá entendendo? Eu trabalho no rádio faz 40 e tantos anos, todo mundo me conhece. Qual que é o meu estilo, em se tratando de sertanejo. Eu gosto até de rock. Mas com a hora que eu fizer um programa de rock, eu toco rock. Tá entendendo? Aqui é um programa sertanejo, no Repique da Viola. Tem gente pedindo pra eu tocar Raul Seixas. Ah, brincadeira, hein? Com todo respeito, eu tenho toda a discografia do Raul. Era um gênio, realmente. As letras, as melodias deles era coisa impossível, né? Mas cada coisa no seu lugar. Meu amigo Negão Piteira, no próximo bloco eu toco pra você a música que você me pediu, tá bom? Quero mandar um abraço aqui para a Creuza Sobral, lá no Parque Jaraguá, curtindo, se divertindo, trabalhando e divertindo, né? É, curtindo a Canal Mais FM, oferecendo para todas as amigas e amigos, tá bom, Creuza? Um abraço aí, um beijão no seu coração e obrigado pela audiência. Seu Antônio, do lado do Santo e de Virgem. É, eu achei essa música Água Sumida com Vieira e Vieira Júnior. Eu devo ter ela com Vieira e Vieira, mas não achei aqui. O Vieira Júnior é o filho do Vieira, né, que chegou a gravar com ele, inclusive depois após a morte do Vieirinha. A música é do Vieira, do Costinha. Vieira e Vieira Júnior, Água Sumida. E depois pra Aval, não fresqueia não, hein? Do Roque José de Almeida, Leôncio e Leonel, 1974, esposa do boiadeiro. Não, antes. Ah, tá. E depois a terceira aqui, tem a terceira, né? A terceira desse voo para minha irmã Isabel. A Isabel tá curtindo lá em Vargem Grande Paulista. É, Vargem Grande Paulista. Então, ô Isabel, sobre a pergunta que você me fez, eu não sei. Não posso responder, não sei absolutamente nada, né? Por enquanto. Vou procurar saber, depois eu falo para você, tá bom? Então vem aí do Meirinho e do Nenete, Tibagina e Utinho e Meirinho, 1967. Ai, olha que tempo, faz tempo, hein? Saudade, dancei muito sobre o som dessa música aí na fazenda, né? Vamos ouvir, 18:08, irmão. Vai também pro pé de bode, lá em São Pedro.

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2: Deixa comigo, agora são 18 horas mais 19 minutos. 18 e 19 e a gente prossegue por aqui. Eu trago agora atendendo meu amigo Negão Piteira. Faz tempo que o Negão tá na expectativa lá para ouvir a música dele. Tá aqui, viu, Negão? Tá aqui, uma composição do Tony Gomide e do Almezinho, os dois mineiros, 2015. É, Boiadeiro Sem Guiada, é isso? Boiadeiro Sem Guiada, é um nome diferente, né? Mas é realmente uma música muito, tem uma letra bastante interessante, tá bom? É a primeira música. A segunda desse bloco eu trago para o Paulo César e para a esposa Margarete. Um abraço para vocês aí e obrigado pela audiência do Zacarias Mourão e do Goiás, Tibagi e Miltinho. Tocamos uma música agora há pouco, né, deles. 1963, isso aqui é uma gravação ainda em 78 rotações. Veja bem, é a melhor gravação dessa música. Depois regravaram, fizeram, desfizeram, mas nunca superou essa primeira gravação da música dos 78 rotações, do Pé de Serra. Depois, na sequência, eu trago aqui para Sueli, no Jardim Estoril, João Mineiro e Marciano, 1973, do Goiás, Aurora do Mundo. Agora em Bauru, são 18 horas mais 20 minutos, 18 e 20. Vamos ouvir aí.

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0: 6:30.
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0: Tchau, Luizão, aqui de novo.
1: Vou escutar mais um modão novo aí, mais uma modona do ajeitado pra nós aí. Zé Fortuna e Pitangueira. A moça do carro de boi. Um abraço.
2: É isso aí, agora 18 horas 38 minutos, 18 38, meu amigo Jacarela do Parque das Nações, a sua música no próximo bloco, tá bom? Tá aqui já separadinho, passarinho, cantor, né, com Jorge Luiz e Fernando, a gente vai mandar pra você daqui a pouquinho, tá bom? E eu vou atendendo, olha aí, a primeira gravação, eu já falei isso outras vezes, mas você talvez não tenha escutado, se você já escutou, então escuta de novo a história dessa música. Essa música o Zé Carreiro e Carreirinho cantavam ao vivo na rádio, né? Mas nunca tinham gravado nada, não tinha dinheiro para gravar, era complicado. Tonico Tinoco, já famoso na época, né? 1950, foi lá e eles cantavam essa música Canoeiro no rádio. Tonico Tinoco foi lá, pô, nós podemos gravar essa música? E eles fizeram um acordo, era uma chantagem, na verdade, né? Mas uma chantagem legal, era, né? Ó, vocês podem gravar, mas depois a gente grava a música também. A gravadora tem que deixar a gente gravar essa música também. E fizeram uma cor, tá bom? Vocês gravam primeiro, Tonico Tinoco, né? Depois grava Zé Carreiro e Carreirinho. Um acordo que fizeram com a gravadora. Portanto, a primeira gravação desta música Canoeiro foi com Tonico Tinoco em 1950. Do Zé Carreiro e do Alocim, atendendo aqui o Rogério da Vila Independência. E depois a Maurinha da Vila Dutra pediu e vai ouvir do Léo Canhoto, Valderi e Misael, 1981, Explode Coração. Regravaram essa música aí, 1989, mas ficou um lixo. A regravação ficou um lixo, né? E a terceira desse bloco, para o meu amigo Luizão, lá do Jardim Ouro Verde, do Carlos César e do José Fortuna, Zé Fortuna e Pitangueira, 1980, A Moça do Carro de Boi. Vai também para o Toninho Gomes, curtindo através do Facebook. Agora é Mauro, 18h40, vamos escutar.
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5: Deixa comigo, agora são 18 horas mais 50 minutos. 18 e 50, irmão.
6: Boa noite, seu Camargo. Até o Jacaré de Bagnal nasceu. Só com presente para o Jorge Luiz Fernando, passarinho cantor. Ofereço para minha esposa Adel, para você, para o TT Boiadeiro, para o Ricardo Capuano, para o Pelego, para o caminhoneiro Rosivaldo, para o Jota Camargo e todos os ouvintes da Canal Mais FM.
5: É isso aí, meu amigo Jacaré, lá no Parque das Nações, está aqui. A primeira desse bloco é a sua música. Do Valdir de Oliveira e do Paulo José Aiello, né? Jorge Luiz e Fernando, 1980, passarinho cantor. E depois, atendendo aqui o Moacir, Moacir da cidade de Jaú, pediu, vai ouvir, nós vamos ouvir com ele do Goiás, do Amir, Jacó e Jacózinho, 1973, Centelha Divina. E para encerrar, atendendo, deixa eu ver quem é Dona Everson Sebastião da Vila Falcão. Que é um Carreiro Pardinho, 1967, do Carreirinho do Guimarães de Faria, ditado sertanejo. Essa música foi gravada a primeira vez em 63, com Zé do Carro e Carreirinho. E assim nós vamos ficando por aqui, né? Eu volto amanhã com mais um No Repique da Viola. Fique ligado na Canal Mais, é lógico.

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1: 8:01.
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4: 8 e 5.
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0: 8 e 11.
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1: 8h38.
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1: 8h42.

0: Oi, Zezé.
1: Oi, Luciano.
2: Fala, Alexandre.
0: Vamos cantar uma música junto?
1: Vambora, rapaz. Que música?
0: Essa aqui, ó.
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0: Caramba, essa música é maravilhosa, Alexandre. Deixa comigo.
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